0: explica como será a tramitação do projeto antes da votação em plenário.
1: De acordo com a Constituição do Estado e o regimento, a peça orçamentária, a LOA, para 2027, chega à Assembleia Legislativa. E, a partir daí, a Comissão de Orçamento, Finanças e Tributação, que tem o seu presidente, deputado Sérgio Aguiar, vai determinar um prazo para a apresentação de emendas à matéria e designar o seu relator para a LOA. Então, é aguardar que esse período agora transcorra na normalidade como vem acontecendo. Não há nenhum prejuízo na tramitação de matérias que vem de encontro ao interesse de entidades e o cidadão e a cidadã do nosso estado.
0: Silvio Augusto, da Alesse FM.
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3: Olá, amigos da 96,7 Alesse FM. Estamos chegando para mais uma viagem musical pelas ondas do rádio, celebrando a vida, a arte e a música popular brasileira. Estamos chegando para mais uma edição do programa MPB na Alesse FM. Com Renato Abreu, tá chegando para você um brinde especial, música popular brasileira. E no programa de hoje a gente vai celebrar dois ícones, porque o programa MPB na Alesse, ele faz uma homenagem especial aos 84 anos bem vividos de um monstro sagrado da música popular brasileira, Caetano Emanuel Viana Teles Veloso.
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3: O bom baiano Caetano Veloso, que completou agora, no dia 7 de agosto, 84 anos. O Caetano nasceu no dia 7 de agosto de 1942 e, portanto, já celebrou 84 anos, nascido em Santo Amaro da Purificação, na Bahia, do grande Jota Lacerda, né? Que é o nosso grande parceiro aqui, jornalista, comentarista da Alesse FM 96,7. Dia 7 de agosto de 1942, nasce Caetano Veloso em Santo Amaro da Purificação, na Bahia, ele completando 84 anos, filho da dona Canô, irmão da Maria Betânia, está na estrada desde 1965, foi daquele famoso grupo que reuniu os baianos, Gal Costa, Maria Betânia, o Gilberto Gil, na época da Bossa Nova, aquele movimento do tropicalismo, e lançou inclusive aquele famoso disco, em 1967, Tropicália, o Panis et Sicense. Foi assim, um impacto na cultura com o tropicalismo, que rompia um pouco com a bossa nova, a estética bossa novista, e criou um movimento interessante. Aí teve Jovem Guarda, mas a bossa nova ainda hoje permanece. Inclusive o Caetano transitou muito bem com a música da bossa nova.
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3: O Caetano Veloso é hoje. A gente vai celebrar esse ícone e vamos dar uma pincelada, claro, um pouco da produção cultural, musical. O grande Caetano Veloso, Caetano Emanuel Viana Teles Veloso, 84 anos bem vividos, um grande ícone da música. E a gente vai celebrar o Caetano e também vamos dialogar com o rei Roberto Carlos, porque eles são muito amigos. O rei gravou Caetano. Eu vi um menino correndo, eu vi um tempo muito romântico, não tenho nada com isso, nem vem falar, eu não consigo entender sua lógica. O Roberto sempre gravou o Caetano, e o Roberto fez uma música, quando o Caetano está exilado em Londres, debaixo dos caracóis dos seus cabelos. Um dia a areia branca, seus pés irão tocar e vão molhar seus cabelos, a água azul do mar. Milhões de janelas vão se abrir para ver você chegar, e ao sentir em casa, sorrindo, vai chorar. Debaixo dos caracóis do seu cabelo, uma história para contar de um mundo tão distante. Versos lindos do Roberto, homenageando seu amigo Caetano Veloso.
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3: especial nessa canção bonita que ele dedicou ao Caetano. Depois os dois, Caetano e Roberto, eles se juntaram num projeto para gravar Bossa Nova, Tom Jobim, Vinícius de Moraes. Foi um show ao vivo no Rio de Janeiro que virou um CD, qualidade digital, e um DVD. E eu pensei aqui um encontro dos dois cantando o Wave do Tom Jobim. Depois, o Caetano, uma música que eu adoro, O Estrangeiro. Essa música é belíssima. O compositor Cole Porter detestou a Baía de Guanabara. Pareceu uma boca banguela, diz o Caetano na letra instigante de O Estrangeiro. E a gente vai fechar esse primeiro bloco com a Lua de Tieta ao vivo. O Caetano com a Timbalada, essa música é a música que abria a novela Tieta, grande sucesso da Rede Globo Televisão, baseada

dizer que amamentar um filho é um sentimento único, mas do alto

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que há de bom. Caetano e Djavan, Sina, depois Luz no Sol. Essa música é tema do filme que tinha

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apaixonado como Peri, tranquilo e infalível como Bruce Lee. É a letra de um índio do Caetano e a gente vai ouvir o Caetano cantando ao vivo. Depois, Podres Poderes, Eclipse Oculto e Sampa, que é um hino que Caetano fez para a cidade de São Paulo, né? Alguma coisa acontece no meu coração que só quando cruza a Ipiranga e a Avenida São João. Ainda não havia para mim, Rita Lee, a tua mais completa tradução. Letra bonita de Sampa, homenagem a São Paulo, feita pelo Caetano Veloso.

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agora o rei sobe ao palco do MPB da Leste. Ele vai fazer uma incursão num álbum que vendeu milhares de cópias, lançado pelo Roberto Carlos nos anos de 1976, e que depois foi lançado uma compilação em CD pela Columbia, o disco original pela CBS, e o rei estourava nas paradas, sempre lançando 10, 12 canções por álbuns, sendo que o rei e o Erasmo faziam a metade, depois a outra metade de outros compositores. A gente vai abrir agora o bloco 4, o Roberto Carlos cantando Quando as Crianças Saírem de Férias, Roberto e Erasmo, a música é gostosa. Depois o Divan, que é aquela música que fala do acidente do trem, né, lá no Cachoeiro de Itapemirim, quando o Roberto perdeu perna, e ele escreveu essa letra maravilhosa, relembra a casa com varanda, muitas flores na janela, a minha mãe lá dentro dela, me dizia num sorriso, mas na lágrima um aviso, para que eu tivesse cuidado, na partida para o futuro, eu ainda era puro,

0: 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O rei Roberto Carlos canta agora no MPB.
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você por essa parceria, por essa audiência maravilhosa aqui pelas ondas do rádio, Som Digital,

0: do rádio, celebrando a vida, a arte e a música popular brasileira. Um grande abraço.
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4: 10:35.
5: O disco Pessoal do Ceará, lançado em 2002, reúne Ednardo, Amelinha e Belchior. O álbum foi produzido por Robertinho do Recife e destaca as músicas que mais representam o trio, como Nossos Pais, de Belchior, e Pavão Misterioso, de Ednardo, além das inéditas Bossa em Palavrões, de Belchior, e Mote Tom e Radar, de Ednardo. Ouça na rádio Alesc FM, Amelinha cantando

lançado em 2008. É o segundo disco autoral da cantora e compositora carioca projetada nos Estados Unidos. O álbum Nada Pra Depois tem participações de Djavan, que grava com ela a música que dá nome ao disco, e de Ivan Lins. Ouça Bárbara Mendes cantando

disco gravado pelo grupo Quinteto Agreste foi no ano de 1980. O compacto simples traz a música que venceu o festival Crédimos. Seu Doutor Me Conhece? Letra do poeta

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3: Olá, ouvinte da Alesse FM. Por cá, professor Edilton do projeto Alcance, e trago aqui para vocês nesse momento Alcance dicas para o Enem. Nós vamos trabalhar assuntos que estão diretamente ligados à nossa prova. Para trabalharmos nesse momento, vamos enxergar a nossa região, vamos dissecar a região Nordeste para que possamos reconhecê-la no momento de avaliação. O Nordeste é dividido em sub-regiões. Nós temos a região da Zona da Mata, que ela compreende do Rio Grande do Norte até o sul da Bahia. Essa região é a mais úmida porque ela recebe os ventos úmidos que vêm do oceano e são barrados pelo Planalto da Borborema. Nessa região da Zona da Mata, ela divide-se em três áreas: a Zona da Mata da Cana-de-Açúcar, a Zona da Mata do Petróleo no Recôncavo Baiano e a Zona da Mata do Cacau no sul da Bahia. Vindo mais para dentro da região Nordeste, nós temos o Agreste. O Agreste é uma região de transição, guarda bem esse nome. O Agreste é uma transição climática, de vegetação, de cultura e de economia. Essa faixa de transição denominada de Agreste, ela vai ali de Mossoró e vai descendo até Feira de Santana, toda a região que é ali cercada pelo Planalto da Borborema. Nós temos, depois do Agreste, a grande região do sertão. Inclusive, o Ceará é o único estado que está 100% dentro de uma sub-região. A região do sertão, ela é caracterizada pelo clima semiárido, pela vegetação da caatinga, pela atividade econômica rural mais ligada à área extensiva. Fortaleza é a maior cidade dessa sub-região. Indo mais para próximo da região amazônica, eu tenho o Meio Norte. O Meio Norte, ele é uma zona que compreende o Maranhão e parte do Piauí. Tem uma economia voltada ao extrativismo, uma área que tem uma cultura muito específica ligada àquele ponto. Essas sub-regiões nordestinas, elas encontram identidades diferentes, mas fazem parte de um contexto de Nordeste, um contexto de uma região que tem como característica comum o clima semiárido, a escassez de água, a vegetação de caatinga. Então, o Nordeste, ele tem uma identidade tanto geográfica quanto cultural, mas essa identidade, ela tem classificações internas, as sub-regiões. É interessante que você acompanhe sempre o mapa para identificar essas sub-regiões, ok? Nós somos do Projeto Alcance e estamos junto com você nessa sua conquista do Enem. Nos acompanhe pelas várias plataformas, acompanhe o programa Alcance na rádio, na TV e na internet. Um abraço a todos e vamos para o próximo.
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6: O Ceará realiza uma força-tarefa de fiscalização e orientação técnica voltada para a produção de camarão por meio de uma parceria entre o Conselho Regional de Engenharia e Agronomia

0: Conselho Federal de Engenharia e Agronomia. A ação, segundo o CREA Cearense, é para conscientizar produtores e empreendedores sobre a importância da responsabilidade técnica para a produtividade dos negócios, a segurança dos alimentos, a preservação ambiental e a sustentabilidade de toda a cadeia produtiva. A escolha da carcinicultura como foco estratégico está relacionada à liderança do Ceará na produção nacional de camarão cultivado. O Estado responde por mais de 57% da produção brasileira, ultrapassa 100 mil toneladas anuais e movimenta aproximadamente 3,5 bilhões de reais por ano. O Ceará também concentra 8 dos 10 principais municípios carcinicultores do país. Serão visitados 303 empreendimentos. As equipes verificarão a regularidade das atividades técnicas desenvolvidas em fazendas de camarão e laboratórios de larvicultura, incluindo a existência de profissionais habilitados e das respectivas anotações de responsabilidade técnica. Após o alinhamento técnico em Fortaleza, 76 representantes do CONFEA e outros 21 ligados aos conselhos regionais seguirão para as cidades de Morada Nova e Russas, que funcionarão como bases das atividades de campo nas duas cidades, e também das fiscalizações e orientações que ocorrerão nos municípios de Jaguaruana, Aracati, Itaiçaba e Palhano. A expectativa é que um primeiro balanço seja divulgado ainda na próxima sexta-feira. Da Rádio Nacional em São Luís, Madison.
1: 10h53.
2: Papá de Belém iniciou sua carreira em 1973, depois de conhecer o baiano Roberto Santana, produtor

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2: Entre janeiro e junho deste ano, o Serviço de Atendimento Móvel de Urgência, SAMU, de Fortaleza, atendeu 135 ocorrências de engasgo, situação em que um alimento líquido ou objeto obstrui a passagem de ar para os pulmões. Do total de atendimentos, 61 envolveram idosos, o que corresponde a 45% dos casos. O número reforça a importância dos cuidados preventivos nessa faixa etária. Mastigar bem os alimentos, ingerir líquidos com calma e evitar falar durante as refeições são medidas essenciais para reduzir o risco de engasgo. De acordo com o diretor do SAMU Fortaleza, Cristiano Rola, os idosos demandam atenção redobrada e, em determinados casos, é fundamental aplicar rapidamente a manobra de Heimlich.
3: Essa manobra recentemente sofreu alteração pelos protocolos e as diretrizes da American Heart Association e mudou a forma de realizar, iniciando com 5 tapas na região interescapular, nas costas, e depois partindo para uma compressão abdominal. Você abraça o indivíduo por trás, a nível entre o umbigo e a boca ali do estômago, apendicifoide, você faz uma compressão abdominal em J para dentro e para cima, para que aumente a pressão torácica e como se forçasse a tosse, e com isso favorece a saída do objeto que está impactado na via aérea. A grande maioria desses corpos estranhos são alimentos, mas podem também ter caroços de frutas, pode ter pedaços de alguma peça e brinquedos em crianças. Isso pode ser feito, a desobstrução, por qualquer pessoa que conheça essa técnica. Você suspeitar que essa pessoa está engasgada, está com a via aérea obstruída, você liga 192, é importante ligar para a ambulância. Durante a ligação, você já vai receber uma orientação por telefone e vai iniciar essas manobras até que a ambulância chegue ao local. Isso é importante, salva vidas, e o SAMU é quem realmente atende esse tipo de ocorrência e pode orientar antes mesmo da chegada da ambulância.
2: Dos 135 atendimentos realizados pelo SAMU nesse período, 61 foram com idosos, 20 com pessoas de 18 a 59 anos, 28 com pacientes de 1 a 17 anos e 26 com crianças de até 11 meses de idade. Roberto Nascimento, da Alesse FM.
4: 11 e 7.
1: O CD Hoje à Noite é o nome do primeiro CD lançado em 2003 pelo cantor e compositor cearense Edinho Vilas Boas. A maioria das músicas é de sua autoria, com exceção de Retrato da Vida, de Dominguinhos e Djavan, e Crooner, de Rogério Lima, com quem fez parceria na composição Vinho, que também tem a colaboração de Carlos Miranda. Ouça Edinho Vilas Boas.

gaúchos Cleiton e Cledir. A dupla lançou o primeiro disco em 1980, com reconhecimento nacional. Os irmãos gravaram em Los Angeles, Nova York, Lisboa, Paris, Miami e Buenos Aires. Ouça na rádio Alessia FM, Tô Que Tô, na voz da cantora baiana Simone, uma das faixas do disco Corpo e Alma, lançado em 1982.

0: 16.
1: 4 é o título do quarto disco da banda Los Hermanos, lançado em 2015. Assim como o álbum anterior, Ventura, conquistou disco de ouro com 50 mil cópias vendidas. Ventura, terceiro álbum do grupo, lançado em 2003, foi o primeiro trabalho de uma banda a ser disponibilizado na internet antes do seu lançamento oficial. Na Alesse FM 96,7, você ouve Los Hermanos cantando O Vento, de Rodrigo Amarante.

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4: O Brasil fez história no Mundial de Ginástica Rítmica ao conquistar não apenas um, mas dois títulos inéditos neste domingo em Frankfurt, na Alemanha. O primeiro ouro veio na apresentação das cinco bolas. No sábado, o Brasil havia cometido uma falha grave e se classificado para esta final por aparelhos na oitava e última colocação, com a nota de 29,450, sendo 13,800 de dificuldade, 7,600 de execução e 8,050 de artístico. O conjunto brasileiro fez uma apresentação limpa, liderou a final e conquistou o título. A trilha da apresentação foi a canção Feeling Good, do canadense Michael Bublé, e a pontuação do Brasil foi a maior nota do mundo em toda a temporada entre os conjuntos. O segundo ouro inédito no Mundial veio na disputa do conjunto de três arcos e dois pares de massas. Ao som de Abracadabra, de Lady Gaga, a rotina das atletas brasileiras também levantou o público. A apresentação impecável rendeu a mesma nota, 29,450, sendo 13,900 de dificuldade, 7,500 de execução e 8,050 de artístico. No sábado, a equipe brasileira de ginástica rítmica, formada por Duda Arakaki,

0: Nacional em São Luís, Madison Euler.
1: 11:22.
2: A música Espanhola é de autoria de Guarabira e Flávio Venturini. Foi gravada pela primeira vez em 1977 no disco Pirão de Peixe com Pimenta da dupla Sá e Guarabira. No ano de 1981, foi regravada pelo cantor e compositor Flávio Venturini no disco Nascente. Ouça na rádio Alessia FM, versão ao vivo com Flávio Venturini, do ano de 1992.

classe de

várias oportunidades brindou o rei do Baião, Luiz Gonzaga. Em 2001, gravou na Feira de São Cristóvão o CD São João Vivo, lançado pela WEA Music. O disco registrou suas composições De Onde Vem o Baião e de Gonzaga e Humberto Teixeira, como Asa Branca, Que Nem Giló e Respeita Januário. Ouça na rádio Alessia FM, Que Nem Giló, com Gilberto Gil.

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2: Olá, meus amigos, alunos do projeto Alcance. Eu sou o professor Ciliano, sou professor de Ciências Humanas e hoje nós estamos aqui para conversar sobre a prova de filosofia. Nós precisamos perceber que o tema da filosofia é um tema muito extenso e que ele vai acompanhando e se desenvolvendo, né? Então a gente não pode falar que, por exemplo, a filosofia, quando começa lá nos pré-socráticos, vai ter os mesmos fundamentos da filosofia contemporânea. Lembre-se de uma coisa: todo filósofo é um homem do seu tempo. Então ele pensa de acordo com o momento em que ele vive. Tá? Então, por exemplo, quando os pré-socráticos falavam do arquê, que seria então esse elemento que deu origem a tudo, foi a forma que eles conseguiram fazer isso. Quando hoje nós conversamos sobre a sociedade líquida, é porque nós temos outras realidades, hoje nós temos outras possibilidades de compreender a realidade, né, da organização social. E aí, o Enem, ele vai trabalhar com você essas habilidades. Você tem que identificar, você tem que compreender, você tem que analisar, entendeu? Sempre a questão do Enem, ela é um comando que vai lhe levar a desenvolver uma habilidade. E existe uma temática que é muito importante em todos os concursos que você vê por aí, que é a filosofia medieval. Vamos entender, a gente pega a filosofia clássica que está surgindo, né? Está começando a filosofia. Então você pega os pré-socráticos, os sofistas, vem Platão, Sócrates, Aristóteles, né, o helenismo, e começa a se debater a questão do conhecimento. Legal. Porém, vem a queda do Império Romano do Ocidente. Cara, isso muda tudo. Por que, Ciliano, que isso mudou tudo? Porque a forma de pensar do mundo clássico, e o mundo clássico é o mundo greco-romano, vai ser substituída agora pelo mundo feudal. A Europa medieval, ela tem uma nova concepção de compreensão da sociedade e, logicamente, das relações que se estabelecem nessa sociedade. No começo em que nós estamos vendo ali a Idade Média, com a formação do Reino dos Francos e iniciando os primeiros passos para a formação do sistema feudal, a gente vai ter a força unificadora da Igreja Católica. A Igreja Católica é a única das instituições que é sólida, que consegue manter uma unidade. Você não tem um Estado forte, você não tem um rei único. As relações se fundamentam na suzerania e na vassalagem, na troca de favores, na interdependência entre senhores e a interdependência entre senhores e camponeses. Então a Igreja Católica, ela vem moldar essa sociedade. E é exatamente aí onde o pensamento filosófico vai entrar. Quando nós falamos de filosofia medieval, nós vamos ter duas correntes principais. Do século V ao século X, ou seja, na Alta Idade Média, que é quando o feudalismo está se consolidando, nós vamos ter ali o que nós chamamos de patrística. E esse termo patrística vem de pater, padre. Ou seja, a Igreja Católica, ela vai repassar toda a ideologia da época. Então, todo o conhecimento da época era manipulado pelos membros da Igreja Católica. Ali na patrística, você tem o Santo Agostinho como o principal pensador, quando ele vai defender ali a questão da existência de dois mundos, a Civitas Dei, a cidade de Deus.

0: a chave das políticas, a cidade dos homens. Então existe um mundo de Deus e existe um mundo dos homens. Mas como nós podemos compreender as vontades de Deus? Aí só tem um caminho: a fé. Veja que durante 5 séculos todo o pensamento medieval ele vai ser fundamentado na fé. E todo aquele pensamento racional que nós tivemos do mundo clássico, ele foi deixado de lado. Inclusive, passou a ser perseguido, né? As obras de Agostinho, as obras dos clássicos gregos, elas ficaram ali escondidas nos mosteiros, com o contato de pouquíssimas pessoas, pouquíssimos monges conseguiam então ter acesso a essas ideias. Porém, o que a gente vai observar é que a sociedade ela muda de uma forma muito constante. E quando nós chegamos ali, a partir do século X, a Idade Média ela passou a se construir num processo de desenvolvimento comercial. Vão surgir as feiras, os burgos, vai surgir uma nova classe social, a burguesia. As relações sociais elas começam a mudar e, logicamente, o pensamento das pessoas também. A Igreja Católica, percebendo essa mobilidade social, ela também vai perceber a necessidade de mudar o pensamento da época. E é aí onde nós temos a formação de uma nova linha de pensamento, que vai ser a escolástica. O termo escolástico, além de escola, né? A partir do século XII, século XIII, a gente começa a ter o surgimento de universidades. E aí sim, você vai ter com o São Tomás de Aquino um pensamento voltado para a questão racional, mas não abandonando a fé. Porque lembre-se, pessoal, naquela época tinha Tribunal da Inquisição. Se você for questionar a fé, você vai ser considerado herético, você vai ser queimado vivo. Então, qual é a tentativa da escolástica? Tentar promover uma fusão entre o pensamento grego racional e a fé, que consolidava o pensamento medieval. Então, veja que esses 3 últimos séculos, os séculos 13, 14 e 15, você tenta se promover esse equilíbrio entre fé e razão. Através da razão a gente pode perceber algumas coisas, mas as coisas de Deus a gente só percebe através da fé. Lógico, esse pensamento só vai mudar no mundo moderno. O mundo moderno ele vem com toda uma transformação, com o racionalismo, com o empirismo, mas isso é uma conversa para outro dia. Por hoje a gente fica por aqui. Um grande abraço, meus amigos.
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4: A Assembleia Legislativa do Estado do Ceará reduziu as sessões deliberativas para apenas uma vez por semana, às terças-feiras, durante o período eleitoral. A medida busca conciliar o trabalho legislativo com a agenda dos parlamentares e alinhar a rotina da casa ao calendário das eleições. Na avaliação do diretor do Departamento Legislativo da Alesse, Carlos Alberto Aragão, a alteração no funcionamento das sessões não atrapalha a produção das atividades da casa.
5: A Assembleia Legislativa do país, como toda a Câmara dos Deputados e o Senado Federal, tem funcionamento extra. E neste caso, a mesa diretora entendeu que o funcionamento das sessões ocorreria nas terças-feiras. As comissões técnicas também podem fazer suas deliberações na segunda-feira para que as matérias venham ao plenário. Não há nenhum prejuízo. As matérias que chegaram de autoria do Poder Executivo, uma matéria também de autoria do Ministério Público, foi lida. Essas outras matérias do Executivo foram lidas e tiveram a urgência decretada, foram votadas em plenário. São matérias que vêm de encontro ao cidadão do nosso Estado e servidores também.
4: Simone Silva, da Alesse FM.
1: 11:47.
3: Se você vai, eu vou. É de autoria dos cantores e compositores Marisa Monte e Carlinhos Brown. É uma das faixas do disco Amor a Perder de Vista, da cantora, compositora e multi-instrumentista Lucy Alves. A artista participou como solista das orquestras sinfônicas da Paraíba e de Recife e da Orquestra da Câmara. pessoa. Ouça na sua Alessia FM, Luci Alves cantando Se Você Vai, Eu Vou.

artista Oswaldo Melodia, de quem herdou o nome artístico, cresceu no bairro do Estácio, no Rio, ouvindo Ismael Silva, Noel Rosa,

0: 54.
1: Em 2010, a banda Catedral lança o CD Pedra Angular, com 6 inéditas e 6 regravações. Destaque é para as músicas Meio Sem Querer, Pai Nosso, Amor Verdadeiro e Homens e Vozes. Um dos carros-chefes do repertório é a canção Teu Sorriso, que retrata o trabalho do grupo. Outra canção que merece destaque é a que você vai ouvir agora, Tudo Pode Mudar, dos irmãos Kim e Júlio César.

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0: financeiro manteve em 5,02% a projeção de inflação para este ano. O dado é o mesmo do projetado na semana passada. Os outros índices para 2026 também tiveram as expectativas sem alteração. Então, crescimento econômico de 1,98%, dólar a R$ 5,20 e mais um corte na taxa básica de juros para a Selic, fechar em 13,75% ao ano. Já para o ano que vem, a estimativa de inflação teve uma leve alta para 4,24%, enquanto a projeção para o crescimento da economia variou para baixo, para 1,5%. No câmbio, a estimativa da moeda americana foi para R$ 5,29, enquanto a taxa básica de juros em 12% ao ano em 2027. Da Rádio Nacional em Brasília, Gabriel Bruno.
1: 11h58.
2: Devaneio, música de Jorge Vicilo, faz parte do repertório do álbum Todos Nós Somos Um, lançado em novembro de 2007. O sétimo trabalho de inéditas de Jorge Vicilo traz importantes parcerias do compositor com Fátima Guedes, Marcos Valle e Paulo César Peital. Ouça Devaneio com Jorge Vicilo.

Jane Duboc lança em 1993 o CD Capim, nome da composição de autoria do alagoano Djavan. O álbum reúne músicas de diversos compositores, como é o caso de Alcides Caminha, Guilherme de Brito, Nelson Cavaquinho, Lupicínio Rodrigues, Luiz Reis, Haroldo Barbosa, Dolores Duran e Tom Jobim. Ouça Jane Duboc cantando Capim na sua Alesse FM.

0: 2006.
1: No ano de 2001, o cantor e compositor carioca Frejá lança o seu primeiro disco solo chamado Amor para Recomeçar. Frejá iniciou carreira em 1981 como guitarrista do grupo de rock Barão Vermelho. Além de gravar e produzir os discos de sua banda, também produziu com Cazuza, Luiz Melodia, Wally Salomão, Chacal, Gabriel Pensador, Dulce Quental e Evandro Mesquita. Ouça na rádio Alessia FM, Frejá cantando de sua autoria, Segredos.

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4: A Lei Maria da Penha completa 20 anos em 2026. A legislação, que foi sancionada em 2006, conta com 46 artigos distribuídos em 7 títulos. O objetivo é prevenir e coibir a violência doméstica e familiar contra a mulher. A norma foi intitulada Lei Maria da Penha em homenagem à cearense Maria da Penha Maia Fernandes. Ela foi agredida pelo marido e ficou paraplégica. Segundo o Ministério da Justiça e Segurança Pública, o Brasil registrou 732 feminicídios no primeiro semestre deste ano. Isso equivale a 4 mulheres assassinadas por dia. A titular do primeiro juizado de violência doméstica e familiar de Fortaleza, a juíza Rosa Mendonça, ressalta que o Tribunal de Justiça do Estado do Ceará atua com 10 juizados de violência doméstica em todo o estado.
5: As varas de violência doméstica, elas têm competência para julgar todos os crimes da Lei Maria da Penha, todos os crimes de violência contra a mulher. Aqui em Fortaleza, nós temos 4 juizados, 2 que tratam somente de medidas protetivas e os outros 2 só de ações penais. Também temos juizados especializados só de violência doméstica em Calcaia, Maracanaú, Crato, Juazeiro, Xadá, Sobral. São ao todo 10 juizados de violência doméstica em todo o estado. E nas cidades onde não existe um juizado especializado, todas as matérias, todos os crimes contra a mulher da Lei Maria da Penha são tratados na própria comarca, onde está aquela jurisdição.
4: No Ceará, os casos de feminicídio

0: A juíza Rosa Mendonça ressalta que a Lei Maria da Penha contribui para discutir a violência contra a mulher nos espaços públicos.
1: É importante essa legislação porque tirou a questão da violência contra a mulher, da violência doméstica, de dentro das quatro paredes e trouxe para o espaço público, onde é visto que a violência contra a mulher não é um problema só daquela mulher que está vivenciando aquela situação, mas de todos nós enquanto sociedade. Então, todos nós temos a obrigação de trabalharmos contra essa violência que afeta não só a mulher, mas a família e a sociedade de uma forma geral, porque hoje nós temos uma sociedade adoecida, mas essa sociedade ela nasce de onde? De dentro de casa.
0: A Procuradoria Especial da Mulher da Assembleia Legislativa do Estado do Ceará realiza uma programação especial em alusão ao Agosto Lilás, campanha nacional de conscientização e enfrentamento à violência contra a mulher e aos 20 anos da Lei Maria da Penha. Ian Gomes, da Alesse FM.
2: Meia-noite e 14.
3: Deixe o Amor Acontecer é de autoria de Tom Bell e Linda Creed. E a versão é de Dudu Falcão, do grupo Roupa Nova. A música faz parte do disco Agora Sim, lançado em 1999 pela banda. Neste trabalho, o grupo resolveu inovar, mudar a forma como vinha cantando desde o início na década de 80. Ouça Deixe o Amor Acontecer. Com roupa nova.

1979, o cantor e compositor baiano Caetano Veloso lançou o disco Cinema Transcendental. O álbum reúne músicas autorais, com exceção de Vampiro, de Jorge Maltner, Badauê de Moa, do Catandê e Aracaju, feita em parceria com Thomas Improta e Vinícius Cantuária. Na 96,7, ouça Caetano Veloso cantando de sua autoria, Lua de São Jorge. Lua.

Rogério Flauzino e Wilsinho Sideral. No CD foram incluídas as composições De Volta ao Planeta, de Marco Túlio, PJ e Rogério Flauzino, Qualquer Dia Desses,

são os autores da música 50 anos, gravada pelo cantor e compositor Paulinho da Viola. O também pianista e arranjador Cristóvão Bastos é parceiro de grandes nomes como Chico Buarque, com quem compôs Todo Sentimento, Paulo César Pinheiro, Aldir Blanc, Paulinho da Viola, Elton Medeiros e Abel Silva. Ouça 50 anos.

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1: A música Sintonia é de autoria dos compositores.

Base foi criada em 1998 em Fortaleza, iniciando trajetória musical em festivais. O primeiro DVD ao vivo do grupo foi gravado em 2009. A última cartada foi uma produção independente. Foi a única banda do Norte e Nordeste do país a garantir sua vaga entre as 12 finalistas do concurso Oi Novo Som para tocar no SWU 2010, apresentando-se no Rio de Janeiro. Ouça na sua Alesse FM, O Mundo, com a banda Síntese.

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4: A economia brasileira caiu 0,6% em junho, de acordo com o IBCBR, índice do Banco Central considerado uma prévia do PIB. A variação negativa aconteceu na passagem de maio para junho. A queda foi puxada pela indústria, que caiu 1,4%, e serviços, 0,5%. Por outro lado, a agropecuária suavizou o resultado, com o setor apresentando alta de 1% no mês. O economista César Bergo diz que o resultado veio pior que o esperado pelo mercado. E aí entra na conta juros altos, guerra no Irã, dívida pública e até o clima com a bandeira amarela de energia. Por isso, ele diz que a previsão hoje é de um crescimento econômico abaixo de 2% no ano.
5: Então, o mercado, ele somando todos esses aspectos, acaba tendo uma visão mais pessimista. Só que o número veio pior um pouco do que o mercado previu. O mercado, na média, previa 0,53% de queda da atividade econômica e veio 0,6. De todo modo, também já estão sendo revistas as previsões de crescimento para o ano de 2026, um pouco menor do que se previa anteriormente.
4: Somando o resultado de 12 meses a partir de junho, o resultado do IBCBR é positivo, alta de 1,5%. O índice acompanha mês a mês a atividade econômica a partir dos setores de agropecuária, indústria, serviços e arrecadação de impostos. Ele é considerado uma prévia do PIB oficial, o Produto Interno Bruto, que é calculado oficialmente pelo IBGE e divulgado a cada 3 meses. Na Rádio Nacional em Brasília, Gabriel Bruno.
1: Meia-noite 46.
6: O arquiteto, compositor e músico Luiz Fiuza lança em 2014 o CD Águas Mansas, faixa título de sua autoria. O artista cearense começou a tocar violão na adolescência e aos 16 anos participou do Festival de Música da Rádio Assunção. Ouça na Alessi FM Luiz Fiuza cantando Águas Mansas.

São Paulo e atuou como crooner em boates. Depois, integrou os grupos Corrente de Força e Placa Luminosa, animando bailes por todo o Brasil. Ainda nos anos 70, também chegou a gravar em inglês com o pseudônimo de Tony Stevens. Ouça...

Jorge do Peixe, Dengue, Lúcio Maia e Pupilo são os autores da música Um Sonho, faixa do disco Nação Zumbi, lançado em 2002. É o quinto álbum da banda brasileira de Mangue Beat. Nascido no início da década de 1990 no Recife, o grupo originalmente chamava-se Chico Sainz e Nação Zumbi. O líder e vocalista da banda, o cantor e compositor Chico Sainz, fundou junto com a banda Mundo Livre S.A. o movimento Mangue Beat. Ouça na sua Alessia FM, Um Sonho com Nação Zumbi.

seguiram, onde foi DJ e produtor durante os primeiros anos da década de 60. Ouça na suave voz de Milton Nascimento a música Coisas da Vida, dele e Fernando Brant.

música rock santeiro do ano de 1985. A dupla passou a atuar no cenário artístico em 1973. Antes, formaram um trio com a participação de Zé Rodrigues. O trio retornou em 2015.

César Tomás começou sua carreira aos 13 anos por meio do incentivo de seu pai. Seu primeiro passo no caminho da música, ainda adolescente, foi na Orquestra Sinfônica. O sanfoneiro Dominguinhos foi o primeiro a reconhecer seu talento como sanfoneiro. Confira o talento do pernambucano César Tomás, Cezinha, com a música Saudade Já Não Dá, de sua autoria e Fábio Simões.

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2: A partir de 2027, 65 universidades federais do Brasil, vinculadas ao Ministério da Educação, passam a ofertar 11.354 novas vagas para ingresso na educação superior. As oportunidades marcam o início de 244 novos cursos de graduação, resultado do programa Universidades Transformadoras, estruturado para alinhar a criação de vagas nas universidades federais às necessidades de desenvolvimento do país. Nesse contexto, vão ser abertas 1.835 vagas para docentes. A oferta foi planejada para atender, de forma direta, às demandas de formação profissional da sociedade e do mercado de trabalho, em campos das ciências exatas e tecnológicas, incluindo engenharias, ciência de dados, inteligência artificial e segurança cibernética. Há ainda vagas em cursos na área da saúde, licenciaturas voltadas para a educação especial e bilíngue de surdos, além de formações interculturais. Como as aulas das novas turmas começam em 2027, os interessados que atualmente cursam o ensino médio já podem incluir essas opções em seus planos. Para concorrer, é necessário acompanhar a publicação dos editais de processos seletivos pelas universidades, que, quase em sua totalidade, utilizam o Exame Nacional do Ensino Médio, ENEM, para acesso à graduação por meio do Sistema de Seleção Unificada, SISU. No entanto, há cursos em estágio de credenciamento que podem ainda não estar disponíveis no próximo SISU. J. Lacerda, da Alesse FM.
3: 1:16.
1: O cantor e compositor cearense Fausto Nilo lançou no ano de 2002 o CD Casa Tudo Azul. No álbum, gravado pelo selo Pão e Poesia, Fausto Nilo interpreta canções inéditas e outras já conhecidas do público. A direção musical é assinada por Cristiano Pinho, com arranjos dele, de Tarcísio Sardinha, Nonato Luiz e Antônio José Forte. Ouça na sua Alesse FM, Fausto Nilo cantando dele, Sinais de Beleza.

lançada no ano de 1977. O disco reúne canções como Paralelas, gravada por Vanusa em 1973 e por Erasmo Carlos em 1976. Ouça Coração Selvagem com o autor Belchior.

0: 26.
1: O cantor e compositor Sérgio Brito lança em 2013 seu quarto álbum solo, Pura Bossa Nova. O disco reúne os cantores Luiz Melodia, Alaide Costa, Rita Lee e Marcela Mangabeira. No começo dos anos 80, junto com ex-companheiros do Colégio Equipe, onde cursaram o ensino médio, formou a banda Titãs. Ouça na Alesse FM Sérgio Brito cantando de sua autoria para nós dois.

dos compositores Lenine e Dudu Falcão. A música é uma das faixas do disco Na Pressão, lançado no ano de 1999. Este disco constou na lista dos melhores de World Music em grandes revistas internacionais, chegando a vender mais de 20 mil cópias na França e mais 25 mil cópias em outros países, impulsionando sua carreira no exterior. Ouça na rádio Alance FM, Medida da Paixão, com Pedro Mariano.

compositor paulista Marcelo Genesi começou na música tocando sanfona na banda de Chico César. Lançou seu primeiro disco no final de 2010, Feito para Acabar, um dos melhores discos daquele ano, segundo veículos como a revista Rolling Stone. Neste disco se destacam Felicidade, parceria com Chico César, que você ouve agora na sua Alessia FM. Aqui, Genesi canta com Laura Lavieri.

músico cearense Carlos Solo traz um emocionante diálogo sobre empatia e superação. A letra apresenta uma voz acolhedora que

pode ter causado uma série de enfermidades em diversas comunidades ribeirinhas ligadas à pesca artesanal. Esse é um dos resultados apresentados pela Universidade Federal de Pernambuco em um seminário sobre as consequências do desastre ecológico. O derramamento, em 2019, atingiu 130 cidades e mais de 1.000 localidades da costa brasileira. Até hoje, o Ministério Público Federal aguarda informações de autoridades estrangeiras para identificar os responsáveis pelo crime ambiental. Associados à falta de saneamento básico, os danos são alguns dos temas do seminário Petróleo e os Povos da Pesca Artesanal, sobre racismo e injustiça ambiental, e que traz também os resultados de 2 anos e meio de estudos sobre como o petróleo afetou a natureza e o dia a dia de quem vive da pesca em Pernambuco, Alagoas, Sergipe e Bahia. O seminário acontece no Centro Nacional de Pesquisa e Conservação da Biodiversidade Marinha, na cidade de Tamandaré. A iniciativa é da Universidade Federal de Pernambuco, com a Secretaria Nacional de Pesca Artesanal. Junto com os pesquisadores de outras universidades, o trabalho acompanhou as condições de saúde de pescadores das áreas de manguezais e estuários. Além de olhar para o passado, a ideia é propor para as comunidades formas de enfrentamento de novos vazamentos ou lixo, vindos do esgoto, portos ou navios, além de fortalecer atividades econômicas, como o turismo de base comunitária. De acordo com a Universidade Federal de Pernambuco,

0: Os dados dos 3 dias de seminário apresentados até quarta-feira, dia 19, serão transformados em relatórios e mapas para ajudar na criação de novas políticas públicas. Da Rádio Nacional em São Luís, Gabriel Correa.
1: 1h44.
2: Um dia de domingo é de autoria de Maicon Sullivan e Paulo Massadas. A música foi lançada no ano de 1985 pela cantora baiana Gal Costa no disco Bem Bom. A dupla Paulo Massadas e Maicon Sullivan começou em 1979 e durou 16 anos. Em 1988, a parceria fez o disco Sullivan e Massadas com a participação de Sérgio Mendes e German Jackson. Ouça Gal Costa

encontros participavam Roberto Menescal, Carlos Lira, Sérgio Mendes e Ronaldo Boscoli, com quem Nara Leão teve um relacionamento em 1957. Ele tinha 28 anos e ela 15. Contudo, Nara Leão emprestou a sua voz para outros gêneros musicais, como o que você ouve agora, Além do Horizonte, autoria de Erasmo Carlos e Roberto Carlos, do ano de 1975.

faixas do primeiro disco lançado na década dos anos 1980 pelo cantor e compositor paraibano Chico Pessoa. Foi regravada em 1995 pelo cantor e compositor Flávio José no disco Tareco e Mariola. Ouça na 96,7 Flávio José interpretando Sina de Caboclo.

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3: No ano de 1987, o cearense Raimundo Fagner lançou seu 14º disco, Romance no Deserto, que vendeu mais de 1 milhão de cópias. No álbum estão inclusas canções A Sombra de um Vulcão, de Fagner e Fausto Nilo, e Paraíso Perdido, também da dupla, e Deslizes, de Michael Sullivan e Paulo Massadas. Ouça na Rádio Alessia FM, Fagner cantando Deslizes, uma das mais tocadas.

título do disco lançado em 1977 por Alceu Valença. A maioria das músicas do álbum é de autoria do compositor e cantor

Carioca Suricato lança o segundo CD, Sol T, em 2015. No álbum, o grupo mostra toda a força da mistura do folk, do blues e do country, unida às composições do vocalista Rodrigo Suricato e de parceiros como Dudu Falcão e Gui Schwab. Ouça na rádio Alance FM, Um Tanto com Suricato.

0: que entrou em vigor em 4 de julho e segue até o dia 25 de outubro. Nesse período, a Alessia adaptou seus canais de comunicação e publicou manuais para orientar servidores e parlamentares sobre as vedações e condutas. O procurador da Alessia, Rodrigo Martiniano, explica o que vem a ser o defeso eleitoral e as vedações previstas para agentes públicos no período e para candidatos em geral.
1: É vedado a publicidade institucional dos órgãos. Então, os órgãos não podem praticar publicidade divulgando seus atos, seus programas, suas ações, exatamente porque isso indiretamente poderia promover o gestor público. Então, há um conjunto de vedações nesse período, essa talvez seja a mais clara para todos, que a administração não pode praticar e nem os agentes públicos não podem praticar. Usar bens públicos para finalidades eleitorais, usar, por exemplo, um veículo que pertence à administração para participar de um ato de propaganda eleitoral. Enfim, você tem uma série de condutas que a Lei das Eleições prevê para que os órgãos não pratiquem nem os agentes públicos. O período eleitoral não começou efetivamente. O período do defeso, ele é um pouquinho anterior ao período da propaganda eleitoral, exatamente porque já está ali tentando antecipar eventuais ilícitos que não podem ser praticados durante nem a campanha, nem esse período anterior que a gente chama de pré-campanha.
0: Kézia Diniz, da Alessia FM.
2: 2:16.
3: Quase fui lhe procurar. Música de Getúlio Cortes foi gravada por Luiz Melodia no ano de 1999. Luiz Melodia começou a carreira

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0: 24.
1: Em 1983, a cantora cearense Amelinha lançou o disco Romance da Lua Lua, que foi dirigido por Zé Ramalho e Mauro Mota. A faixa título é de autoria de Garcia Lorca e Flaviola. O disco reúne músicas de Zé Neumani e Zé Ramalho, Lua Semente, Telha de Vidro de Alencar Araripe e Tiago Araripe, Luar de Gilberto Gil, Banzo de Petrúcio Maia e Vitor Moreno. Na Alesse FM você ouve Amelinha cantando Romance da Lua Lua.

0: você.
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1: 2:28.
3: A música A Lua e Eu é do paraibano Cassiano. O compositor iniciou carreira aos 21 anos tocando violão no Bossa Trio, que daria origem ao grupo vocal Os Diagonais. Em 1969, o grupo gravou alguns compactos pela CBS, mas Cassiano só se tornou conhecido em 1970, quando participou como guitarrista no primeiro disco de Tim Maia. Ouça na 96,7, Cassiano cantando A Lua e Eu, dele e de Paulo Zidanovski, do ano de 1970.

0: 2005.
1: Diogo Nogueira gravou Pé na Areia, canção presente no repertório do CD e DVD Alma Brasileira, álbum considerado uma grande homenagem ao samba e à música popular brasileira. Gravado ao vivo no Rio de Janeiro em 2016, trouxe duetos com Maria Rita em Beiral, de Djavan, e em Firme e Forte e Caciqueando, com Bete Carvalho, sua madrinha artística. Ouça na rádio Alessio FM, Diogo Nogueira cantando Pé na Areia, de Rodrigo Leite, Diogo Leite e Kaique.

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4: Para muita gente, a palavra alongamento traz à mente a imagem de atletas se preparando para uma corrida. Mas limitar essa prática ao movimento que antecede os exercícios físicos é um erro comum. Longe de ser apenas um aquecimento, o hábito de se alongar, especialmente logo após acordar, tem se mostrado um dos caminhos mais eficazes para combater as dores musculares e os impactos severos de uma rotina sedentária. O ortopedista Pedro Basto explica que passar hora na mesma posição faz com que os músculos e articulações esfriem. O alongamento matinal funciona como um despertador biológico.
5: Quando você alonga logo cedo, é como se você estivesse avisando para o cérebro: ei, vamos acordar aqui, vamos começar o dia, né? Vamos começar a fazer uma movimentação e iniciar nossa atividade diária. Então, isso é super importante para que você tenha uma boa qualidade de vida.
4: O especialista detalha ainda que o alongamento matinal é uma prática de movimentos leves, realizada logo ao acordar para despertar o corpo e a mente.
5: São alongamentos mesmo só para dar uma disposição inicial durante o dia, né? Então, aquilo que você faz deitado, que você faz o alongamento atrás da cabeça, coloca as pernas para frente, puxa. Depois que você está sentado, você faz a rotação do corpo, a rotação do ombro. Você em pé, tenta tocar na ponta dos pés, faz a rotação de coluna, de quadril. São coisas simples, não são coisas muito específicas.
4: O médico ainda desmistifica o pensamento de muitas pessoas que sofrem de dores crônicas, usando o argumento de que o repouso absoluto é a única forma de se proteger.
5: Ah, eu tô com dor, então não vou fazer atividade física. Mas, na verdade, na maioria das vezes, ele tá com dor porque ele não está fazendo. Então, tanto o alongamento quanto os exercícios físicos são indicados para todo tipo de paciente.
4: Segundo a Organização Mundial de Saúde, manter o corpo ativo e com boa mobilidade contribui para a preservação de lesões musculoesqueléticas, especialmente em pessoas com rotina sedentária. Da Rádio Educador FM, diretamente de Salvador, Josi Braga, Rádio Nacional.
6: 2h43.
1: A música A Lua, de Renato Rocha, foi gravada pelo grupo MPB4 no ano de 1980, no LP

governo lhes conferiu o título de embaixadores culturais do Rio Grande do Sul. Ouça Nem Pensar, gravado em 1983.

0: 50.
1: A música Garotos 2 é fruto da parceria de Paula Toller e Leone. A música reflete uma visão dos garotos como pessoas que gostam de relações efêmeras e que fogem de sentimentos. A canção foi lançada no segundo disco do Kid Abelha e os Abóboras Selvagens, Educação Sentimental, de 1985. Ouça na rádio Alessia FM, Leone cantando Garotos 2.

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2: 2:57.
3: Baiano de Salvador, Alexandre Leão começou sua carreira ainda adolescente. Com apenas 17 anos, teve a primeira canção gravada por Maria Bethânia. Desde então, suas músicas estão presentes em discos de intérpretes como Ivete Sangalo, Família Caymmi, Margarete Menezes e Rosa Passos, com quem dividiu o palco várias vezes. Ouça Alexandre Leão cantando Vumbora Mar, de sua autoria, e Manu Almeida.

0: 1,7.
1: Nascido na cidade de Pedra Azul, no Vale do Jequitinhonha, nordeste de Minas Gerais, Paulinho é compositor, instrumentista, pintor e escritor. Sua produção musical concentra-se principalmente em canções e serestas românticas. O primeiro disco, Jardim da Fantasia, foi lançado em 1982 pela RCA, 4 anos depois da mudança para São Paulo.

CD solo em 2008. Ouça na rádio Alessia FM.

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3: Ministério Público do Ceará realiza capacitação sobre soluções consensuais em conflitos familiares. O encontro acontece no dia 21 de agosto, terça-feira, no auditório da Escola Superior do MPCE, a partir das 8h30 da manhã, também com transmissão online. Com carga horária de 4 horas, a iniciativa vai contar com 2 painéis e debates com a participação do público. O promotor de justiça, Daniel Isídio, coordenador do Centro de Apoio Operacional da Família, Sucessões e Registros Públicos, ressalta a necessidade sobre a mediação de conflitos.
4: A mediação contribui para a redução da litigiosidade e para a efetivação do princípio do melhor interesse da criança e do adolescente, além da construção de soluções mais duradouras do que aquelas alcançadas por sentença judicial.
3: As inscrições podem ser feitas através da página cursos.mpce.mp.br. A Escola Superior do Ministério Público fica na rua Maria Alice Ferraz, número 120, no bairro Luciano Cavalcante. Robério Lessa, da Alessi FM.

Alice de Quixadá, Eudes Fraga, lançou seu primeiro CD, Por Todos os Cantos, em 1995. O disco contou com a participação de Geraldo Azevedo, Dominguinhos, Jacques Morellenbau, Cláudio Nutti e Manassés. Você ouve, na 96,7, Eudes Fraga cantando dele, em parceria com Guaraciara Barros Leal e Arlindo Araújo, Por Todos os Cantos.

0: 17.
1: Erasmo Carlos e Roberto Carlos são os autores da música Sua Estupidez, sucesso do Rei no ano de 1969. A canção já recebeu várias interpretações, dentre elas a da baiana Maria Bethânia. Ouça na sua Alense FM, Sua Estupidez,

você, Otávio Guido.

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de trabalhador. Seu Jorge se reúne aos parceiros Gabriel Moura e Pretinho da Serrinha para compor as músicas do seu disco América Brasil, gravado em 2006. Ouça na sua Alesse FM, Burguesinha com Seu Jorge.

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3: Eleitores que estarão fora de seu domicílio eleitoral nas eleições de outubro têm até a próxima quinta-feira, 20 de agosto, para solicitar o voto em trânsito. O pedido pode ser feito tanto para o primeiro quanto para o segundo turno do pleito pelo site do Tribunal Superior Eleitoral na opção autoatendimento eleitoral ou presencialmente em qualquer cartório eleitoral do país mediante a apresentação de documento oficial com foto. Caso o eleitor escolha votar em uma cidade fora do estado em que está registrado, ele só poderá votar para presidente da República. Se a troca for para uma cidade do mesmo estado em que tem domicílio eleitoral, o voto pode ser feito para todos os cargos em disputa. Se o eleitor habilitado para votar em trânsito não puder comparecer ao local escolhido no dia do pleito, será necessário fazer a justificativa de ausência, inclusive se estiver no seu local de votação de origem. Quem não votar pode justificar a falta no aplicativo e título em até 60 dias depois de cada turno ou de maneira presencial em um cartório eleitoral. Ao final das eleições, não é necessário fazer um novo pedido de transferência de título, já que no caso do voto em trânsito, o domicílio eleitoral retorna ao local em que está registrado de maneira automática. E atenção, se o título foi emitido no Brasil e o eleitor viajar para o exterior, não é possível solicitar o voto em trânsito. Por outro lado, brasileiros que residem no exterior e transferiram seu domicílio eleitoral podem votar de onde estiverem, mas exclusivamente para o cargo de presidente da República. O primeiro turno ocorrerá em 4 de outubro para a escolha de deputados federais, estaduais e distritais, além de governadores, senadores e o presidente da República. Já o segundo turno, previsto para 25 de outubro, poderá acontecer para os cargos de governador e presidente. O eleitorado voltará às urnas caso nenhum candidato alcance mais de 50% dos votos válidos, desconsiderando brancos e nulos na primeira etapa. Da Rádio Nacional, no Rio de Janeiro, Solimar Luz.
0: 3:37.
2: A música.

Ponte, lançada no CD Mais, de 1991. A canção foi composta em parceria com Arnaldo Antunes e Arthur Lindsay. A canção foi cantada na turnê Universo Particular, mas não entrou para o DVD Infinito ao Meu Redor. Ouça Beija Eu, com Marisa Monte, na sua Alesse FM.

2006, o segundo álbum intitulado Rapa Mundi. No disco, 13 faixas, confusão de reggae, rock, samba e música africana. Dentre elas, sucessos como A Feira, Pescador de Ilusões, Miséria S.A., O Homem Bomba e Hey Joy, com a participação de Marcelo D2. Ouça na Alessia FM, Pescador de Ilusões, de Marcelo Yuca, com Rapa.

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2: 3h48.
3: A música Flor da Noite é de autoria de Celso Fonseca e Ronaldo Bastos. Ronaldo Bastos nasceu em Niterói, é compositor de, entre outros clássicos, Fé Cega, Faca Amolada e Nada Será Como Antes. Celso Fonseca é também produtor de musical. A dupla lançou em 2011 o CD Liebe Paradiso, com a participação de Nana Caymmi, Luiz Melodia e Sandra de Sá. Ouça na Alessia FM, Nana Caymmi cantando

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1: Na década dos anos 1980, Gilberto Gil estava se separando de sua terceira mulher, Sandra Gadelha, mais conhecida por Drão. O apelido foi dado por Maria Bethânia e vem do aumentativo de Sandra. Os versos foram compostos em 1981, em plena separação do casal. Os dois foram casados por 17 anos e tiveram 3 filhos, Pedro, Maria e Preta. Ouça Gilberto Gil cantando Drão.

faixas do álbum de inéditas que o grupo Titãs lançou no primeiro semestre de 2009. O disco, que teve a direção de Rick Bonadio, foi o primeiro trabalho de inéditas dos Titãs desde 2003. Ouça na rádio Alessia FM a música Antes de Você, de autoria do cantor e compositor Paulo Miklos, com a banda Titãs.

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3: Entre janeiro e junho deste ano, o Serviço de Atendimento Móvel de Urgência, SAMU, de Fortaleza, atendeu 135 ocorrências de engasgo, situação em que um alimento líquido ou objeto obstrui a passagem de ar para os pulmões. Do total de atendimentos, 61 envolveram idosos, o que corresponde a 45% dos casos. O número reforça a importância dos cuidados preventivos nessa faixa etária. Mastigar bem os alimentos, ingerir líquidos com calma e evitar falar durante as refeições são medidas essenciais para reduzir o risco de engasgo. De acordo com o diretor do SAMU Fortaleza, Cristiano Rola, os idosos demandam atenção redobrada e, em determinados casos, é fundamental aplicar rapidamente a manobra de Heimlich.
4: Essa manobra recentemente sofreu alteração pelos protocolos e as diretrizes da American Heart Association e mudou a forma de realizar, iniciando com 5 tapas na região interescapular, nas costas, e depois partindo para uma compressão abdominal. Você abraça o indivíduo por trás, a nível entre o umbigo e a boca ali do estômago, a apendicifóide, você faz uma compressão abdominal em J para dentro e para cima, para que aumente a pressão torácica e como se forçasse a tosse, e com isso favorece a saída do objeto que está impactado na via aérea. A grande maioria desses corpos estranhos são alimentos, mas podem também ter caroços de frutas, pode ter pedaços de alguma peça de brinquedos em crianças. Isso pode ser feito, a desobstrução, por qualquer pessoa que conheça essa técnica. Você suspeitar que essa pessoa está engasgada, está com a via aérea obstruída, você liga 192, é importante ligar para a ambulância. Durante a ligação, você já vai receber uma orientação por telefone e vai iniciar essas manobras até que a ambulância chegue ao local. Isso é importante, salva vidas, e o SAMU é quem realmente atende esse tipo de ocorrência e pode orientar antes mesmo da chegada da ambulância.
3: Dos 135 atendimentos realizados pelo SAMU nesse período, 61 foram com idosos, 20 com pessoas de 18 a 59 anos, 28 com pacientes de 1 a 17 anos e 26 com crianças de até 11 meses de idade. Roberto Nascimento, da Alesse FM.
5: 4 e 5.
6: Cristóvão Bastos e Aldir Blanc são os autores da música 50 anos, gravada pelo cantor e compositor Paulinho da Viola. O também pianista e arranjador Cristóvão Bastos é parceiro de grandes nomes como Chico Buarque, com quem compôs Todo o Sentimento, Paulo César Pinheiro, Aldir Blanc, Paulinho da Viola, Elton Medeiros e Abel Silva. Ouça 50 anos com Paulinho da Viola, música do ano de 1997, do disco Beba da Chama.

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1: Chuva de Prata é uma das faixas do LP Profana, de Gal Costa, lançado em 1984. A música é de autoria do cantor e compositor carioca Ed Wilson e do compositor e produtor musical carioca Ronaldo Bastos. Ed Wilson iniciou sua carreira musical fazendo parte do grupo Renato e seus Blue Caps, conjunto de rock formado por seu irmão Renato. Ronaldo Bastos já fez parceria com grandes nomes da MPB, como Milton Nascimento e Flávio Venturini. Ouça Gal Costa cantando Chuva de Prata.

cantor e compositor pernambucano, Otto lançou no ano de 2009 o CD Certa Manhã Acordei de Sonhos Intranquilos, quarto disco de estúdio da carreira. O disco é considerado a obra mais madura do cantor e inclui fotografias do artista plástico Tunga, criadas especialmente para ilustrar o álbum. Ouça na Alessia FM, Otto cantando de Erasmo Carlos e Rony Fon, Pra Ser Só Minha Mulher.

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3: 4:19.
2: Reconstrução é o quinto álbum do cantor e compositor Tiago York, lançado pelo selo independente York Produções, com distribuição da Universal Music. O álbum reúne 13 faixas autorais. Em 2019, foi premiado no Grammy Latino na categoria Melhor Canção em Língua Portuguesa, com a música Desconstrução. Ouça na Alessia FM, Tiago York, cantando de sua autoria, Nessa Paz Eu Vou.

1982, década em que o músico bateu recorde de arrecadação de direitos autorais, superando Caetano Veloso, Chico Buarque e Rita Lee, além de ter colocado mais de 10 canções em primeiro lugar nas paradas de sucesso. Na Alesse FM 96,7, você ouve Guilherme Arantes cantando dele O Melhor Vai Começar.

0: 27.
1: O carioca Cláudio Zoli foi um dos fundadores da banda Brilho, que em 1983 estourou nacionalmente o soul reggae, A Noite do Prazer. A banda acabou em 1985 e, no ano seguinte, lançou seu primeiro disco solo, Livre para Viver. Ouça na Alessia FM, A Noite do Prazer, com Cláudio Zoli, dele e de Paulo Zedanovski e Arnaldo Brandão.

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4: Você já ouviu alguma palavra estranha que te deixou em dúvida em relação ao seu significado? Quando chega a época das eleições, diversos termos costumam aparecer no dia a dia. Dúvida é o que não falta. Foi pensando em facilitar a compreensão dos verbetes usados durante o período que o Tribunal Superior Eleitoral disponibilizou o Glossário Eleitoral. De A a Z, a ferramenta contém mais de 300 expressões do universo eleitoral. Além disso, apresenta informações históricas, trazendo referências doutrinárias, imagens e textos. O objetivo é conscientizar a população sobre o processo eleitoral e a importância do voto como ato de cidadania democrática. O glossário também explica o conceito e a função do Ministério Público Eleitoral durante o período, modalidade do Ministério Público que, segundo o TSE, não foi incluída na Constituição Federal. Para consultar o glossário, basta acessar o site do TSE. Sob supervisão de Paulo de Castro, da Rádio Nacional do Rio de Janeiro, João Barbosa.
5: 4:34.
6: O cantor e violonista Renato Brás é paulista e cresceu com a música. Aos 15 anos, começou a se familiarizar com a percussão e logo assumiu o posto de baterista, tocando nas noites. Como vocalista e baterista, Renato Brás cresceu cantando em festivais. Ouça Renato Brás cantando Ana Bela, de Mário Gil e Paulo César Pinheiro, faixa do seu primeiro disco lançado em 1996.

classificação. A vencedora foi a canção

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0: 56.
1: Patrícia Marx fez parte do grupo infantil Trem da Alegria. Como cantora solista, lança 2 LPs na década de 80. A música que você vai ouvir agora é do ano de 1990.

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0: pode ser fixada em medidores de energia, caixas de mediação ou postes da rede elétrica. A proibição está prevista na legislação eleitoral e vale para materiais como adesivos, cartazes, faixas e outros tipos de divulgação de candidatos e campanhas. Candidatos e partidos que descumprirem a regra podem receber multas que variam de R$ 2 a R$ 8 mil, além da obrigação de retirar o material imediatamente. Eduardo Gomes, responsável pelas inspeções da Enel Distribuição Ceará, afirma que a prática pode danificar os equipamentos.
1: Além de prejudicar a leitura do consumo e dificultar serviço de manutenção, essa prática pode oferecer riscos de acidente e choque elétrico, principalmente durante a instalação ou retirada dos materiais. A Enel reforça também que a legislação eleitoral proíbe a fixação de propaganda em equipamentos da rede elétrica e outros bens de uso comum. Por isso, a orientação é simples: não coloque propaganda em medidores, caixas de energia ou postes e nunca utilize escadas ou outros objetos próximos à rede elétrica. Em caso de situação de risco envolvendo a rede elétrica, mantenha sempre a distância e entre em contato imediatamente com a Enel Ceará pelos canais oficiais de atendimento.
0: A empresa orienta que, caso o cliente identifique qualquer adesivo ou material colado sobre o visor do medidor, faça a remoção com cuidado, sem danificar o equipamento antes da próxima leitura. Denúncias de irregularidades podem ser reportadas à Justiça Eleitoral por qualquer cidadão por meio do aplicativo oficial Pardal do TSE. Silvio Augusto, da Alesc FM.
2: 5 e 4.
3: A música Passarela no Ar é fruto da parceria de Ivan Lins e Abel Silva. A partir de 1974, Abel Silva iniciou sua carreira artística quando conheceu o cantor Fagner, para quem escreveu Asa Partida. O samba é uma das faixas do CD Acariocando, lançado em 2006 pelo cantor e compositor Ivan Lins.

0: 7.
1: Em 2003, Ana Carolina lançou o CD Estampado, contendo composições de sua autoria como Não Fale Desse Jeito e o Beat da Beata.
0: Ouça na rádio

lançado no ano de 1996. Winston Foster e Henry Lawes são os autores da música Firmamento, que recebeu versão de Tony Garrido. Firmamento, juntamente com a faixa título Uerê, foram os principais hits do álbum. Ouça na rádio Alesse FM, Firmamento com Cidade Negra.

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2: A Agência Nacional de Vigilância Sanitária, Anvisa, aprovou dois novos medicamentos à base de semaglutida para o tratamento do diabetes tipo 2. Os produtos são destinados a adultos que não conseguem controlar adequadamente a doença.

0: e exercícios, sozinhos ou em combinação com outros medicamentos. Um dos remédios é genérico e vai ser produzido pela farmacêutica EMS, sem nome comercial. O outro é um medicamento similar, registrado pelo laboratório Germed e que chega ao mercado com o nome Semaclick. Os dois produtos são apresentados em canetas preenchidas para aplicação semanal e devem ser armazenados sob refrigeração, entre 2 e 8 graus Celsius. Por fazer parte da classe dos medicamentos agonistas do receptor GLP-1, a semaglutida exige receita médica em duas vias. Da Agência Rádio Globo em Brasília, Claudimário Carvalho.
1: 5:18.
2: Baiana de Feira de Santana e criada no Agreste Paraibano, a cantora e compositora Agnes Nunes começou a cantar com apenas 12 anos de idade. E logo o seu canto foi somando.

lançado em 1999 pela Warner Music. Destaque para Quando o Sol Bater na Janela do Teu Quarto, do Legião Urbana, e Tente Outra Vez, de Raul Seixas, Paulo Coelho e Marcelo Mota. Canção que você ouve agora na Alessia FM com o Barão Vermelho.

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2: Tramita na Alesse projeto de lei de autoria do deputado Renato Roseno, que estabelece distância mínima para a instalação no Ceará de aerogeradores em relação a edificações, núcleos populacionais, territórios de uso coletivo e fontes hídricas. O objetivo é prevenir riscos e impactos sobre a saúde, a segurança e a qualidade de vida das populações potencialmente atingidas. De acordo com a proposta, a instalação de aerogeradores deverá observar a distância mínima de 2 mil metros, aferida a partir do limite externo do equipamento até o elemento protegido mais próximo. Descumprimento da lei sujeitará o infrator à advertência, embargo das obras, suspensão das licenças e multa diária enquanto persistir a situação irregular. Simone Silva, da SFM.
3: 5h32.
4: Ivor Lancelotti e Paulo César Pinheiro são os autores da canção Amor Perfeito, uma das faixas do disco Nação, da cantora Clara Nunes. O álbum foi lançado no ano de 1982. A dupla também compôs outro grande sucesso, Amor Alheio, lançado no ano 2000. Ouça na rádio Alesse FM, Clara Nunes interpretando Amor Perfeito.

sistematicamente por Luiz Gonzaga. A música é do ano de 1967, uma das faixas do disco O Sanfoneiro, lançado por Luiz Gonzaga. Ouça na sua Alessia FM. A sorte é cega na interpretação do gaúcho Felipe Cato.

Paulo e Reno se conheceram na faculdade de música e trilharam o mesmo caminho. Ambos se formaram em piano pela Universidade Estadual do Ceará, tocaram com Fagner, Amelinha, Dominguinhos e Fausto Nilo e se apaixonaram pelo acordeão. Depois de 15 anos tocando juntos, os instrumentistas se separaram para seguirem carreira solo. Ouça na sua Alessia FM, Ítalo e Reno cantando Você Vai Ver, de Elias Muniz e Carlos Cola.

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3: Começam as inscrições para a seleção de instituições federais de ensino superior que vão ofertar formação continuada a profissionais da educação infantil em 2027. O prazo para apresentação dos projetos termina em 9 de setembro. Podem participar universidades e institutos federais que atendam aos critérios do edital. As instituições selecionadas vão executar as atividades de formação, preparar as equipes, disponibilizar materiais pedagógicos e certificar os profissionais. Ao todo, o programa Leitura e Escrita na Educação Infantil prevê até 154 mil vagas, distribuídas em 4.406 turmas. A formação prioriza professores que atuam em creches e na pré-escola com crianças de 2 a 5 anos. Coordenadores pedagógicos, diretores e outros profissionais também podem participar, caso haja vagas disponíveis. As propostas devem ser apresentadas por meio do CIMEC em cimec.mec.gov.br e o resultado final da seleção está previsto para 30 de outubro. As formações devem ocorrer preferencialmente durante o ano letivo de 2027. Da Agência Rádio Gov em Brasília, Claudimário Carvalho.
4: 5h45.
2: Esquinas é de autoria do cantor e compositor alagoano Djavan. Lançado.

Passos fez sua estreia no mercado fonográfico com o disco Recriação, exclusivamente autoral. Mais tarde, gravou clássicos da música popular brasileira em seu disco Curare. Em 2002, lançou o CD Azul, contendo composições de Djavan, Gilberto Gil e João Bosco. O disco contou com a participação de Teco Cardoso, Léa Freire,

0: 4.
1: Cuide Bem do Seu Amor foi gravado em 2002 pelo grupo Paralamas do Sucesso. A gravação acontece um ano depois do acidente sofrido por Herbert Viana. O álbum se chamava Longo Caminho e foi completado com músicas que já haviam sido feitas antes do acidente. Ouça com os Paralamas do Sucesso, Cuide Bem do Seu Amor.

0: sessão solene em comemoração aos 10 anos da Lei dos Subtenentes. A medida foi sancionada pelo governo do Ceará em 2016 com o objetivo de assegurar aos subtenentes da Polícia Militar do Ceará e do Corpo de Bombeiros Militar o acesso ao curso de habilitação de oficiais. O major da Polícia Militar, Edilson Carvalho Teles, fala das mudanças proporcionadas pela lei que beneficiaram a categoria.
1: Não há mudança em nossas vidas, um quadro de oficiais onde todos já são experientes com décadas de serviço prestado à instituição e nós nos tornamos oficiais, deu um reinício à nossa carreira, porque até então o entendimento da lei, a carreira de um praça terminava em subtenente e nós já éramos subtenente há muito tempo, existiam subtenentes na época com 16 anos na mesma graduação e esse subtenente teve a possibilidade de chegar a capitão ou major, e alguns vão chegar a tenente-coronel. Um significado muito especial, uma mudança em nossas vidas, a gente está comemorando essa vitória que foi maciça. É uma vitória que não foi só dos 900 subtenentes, porque na época foram criados mais de 400 vagas entre policiais e bombeiros, dentro do quadro de oficiais do quadro administrativo. E como a carreira de um oficial do quadro administrativo é uma carreira muito rápida, se torna rotativa. Então essas vagas elas estão disponíveis para o soldado que está entrando hoje. Depois da lei 16.023, todos os anos tem acontecido o curso de habilitação de oficiais e tem novos oficiais entrando para trabalhar e prestar serviço à sociedade.
0: O major do Corpo de Bombeiros, Luciano Viana, falou do significado da homenagem à Alesse.
2: É um significado muito especial para a corporação e para a gente como membro da instituição. A corporação porque tem um pessoal qualificado e a gente que tem uma oportunidade de ascender funcionalmente na corporação. Foi uma luta na época para poder a gente ser reconhecido, mas que conseguimos ter o reconhecimento. A partir de então fizemos cursos de especialização, de habilitação e conseguimos galgar vários postos na instituição. É muito importante também porque aí se vê que o poder público, a nível de parlamento, também reconhece esse trabalho e por isso nós estamos sendo homenageados. É um reconhecimento importante que é bom para mim, bom para minha família e para a instituição.
0: Até 2026, a Lei dos Subtenentes beneficiou mais de 900 profissionais com a promoção de patente. A celebração atende a requerimento dos deputados Alcides Fernandes, Guilherme Sampaio e doutora Silvana. Ian Gomes, da Alesse FM.
3: 6:02.
4: A cantora, compositora e instrumentista Yaya Vilas Boas lançou Sem Você, música composta durante a pandemia do novo coronavírus e contemplada no projeto Sons da Serrinha, do PS Studio. Filha do também cantor, compositor e instrumentista Edinho Vilas Boas, Yaya representa uma nova geração de músicos cearenses, com uma obra que transita da bossa nova ao hip hop. Ouça na rádio Alesse FM, Yaya Vilas Boas.

social e de protesto contra a ditadura.

do CD do grupo Skank, lançado em 2003. A Rádio FM Assembleia destaca do álbum a música Dois Rios, de autoria de Samuel Rosa, Lô Borges e Nando Reis. A banda se formou em Belo Horizonte em 1991 e se tornou uma das mais conhecidas no Brasil na década dos anos 1990. Palestra FM 96,7, você ouve Dois Rios com...

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3: A Agência Nacional de Vigilância Sanitária, Anvisa, disponibiliza.

0: lançou um novo formulário para pedidos de certificação de boas práticas de fabricação de produtos de terapias avançadas. O documento deve ser usado em novas solicitações de certificação inicial e de renovação feitas por empresas nacionais e internacionais. O formulário reúne informações sobre o componente ativo correspondente ao insumo farmacêutico ativo e sobre a linha de produção. Para a certificação inicial, são dois códigos de petição. Na renovação, também são dois códigos. A escolha deve considerar o escopo da solicitação. Entre as informações exigidas estão dados da empresa e do fabricante, situação regulatória, histórico de certificações e inspeções, cadeia de fabricação, produtos, componentes ativos e etapas realizadas em cada unidade. O formulário também deve indicar o tipo de terapia, como terapia gênica, terapia celular avançada e engenharia tecidual. Com redação de Diego Freitas, da Agência Rádio Gov em Brasília, Vladimir Filipim.
1: 6:19.
2: Deixa o Amor Acontecer é de autoria de Tom Bell e Linda Creed. E a versão é de Dudu Falcão, do grupo Roupa Nova. A música faz parte do disco Agora.

0: posto para solicitar a alteração temporária do local de votação para votar em trânsito nas eleições gerais de 2026. Se o local informado estiver dentro do mesmo estado do domicílio eleitoral, a pessoa pode votar para todos os cargos em disputa. Caso contrário, será habilitada a votação somente para presidente da República. Marcel Leonardo, chefe da seção de apoio ao atendimento eleitoral do TRE Ceará, orienta como fazer a solicitação.
1: Esse procedimento pode ser requerido para as capitais dos estados ou em municípios com mais de 100 mil eleitores. A solicitação pode ser feita pelo autoatendimento da Justiça Eleitoral na internet ou em qualquer unidade de atendimento do TRE Ceará, apresentando documento de identidade oficial com foto. Após as eleições, o título retornará à seção eleitoral de origem automaticamente, o que dispensa a necessidade de pedir transferência de volta ao domicílio eleitoral original. Então, para acessar a opção de requerer pela internet, basta acessar o site do TSE ou do TRE Ceará na internet e buscar o autoatendimento do eleitor.
0: A medida pode ocorrer tanto para o primeiro ou segundo turno, ou ainda para os dois turnos das eleições. Vale ressaltar que essas modalidades não valem para eleitores que estarão no exterior. J. Lacerda, da Alesse FM.
2: 6h35.
3: No ano de 1981, a cantora Simone lançava o disco Amar. O álbum traz duas canções do cearense Fausto Nilo, Pão e Poesia, que ele divide a autoria com Moraes Moreira, e Pequenino Cão, com Caio Silvio. No disco, a faixa título é dos compositores Milton Nascimento e Fernando Brant. Ouça na 96,7, Simone cantando Pequenino Cão.

lançada no ano de 1982, com outros sucessos, dentre eles Amiga, Fim de Semana, Pensamentos e Meus Amores da Televisão, todos da dupla. A música teve inúmeros intérpretes, como a cantora

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2: O selo nacional Compromisso com a Alfabetização está em sua terceira edição e já foram publicados os critérios e o cronograma para a participação das secretarias de educação do país. O selo é um instrumento de reconhecimento institucional em que as secretarias de educação demonstram como atuaram na implementação e fortalecimento de políticas públicas voltadas à garantia da alfabetização das crianças. As inscrições ficam abertas de 1º de setembro a 30 de outubro de 2026 e deverão ser realizadas por meio do Sistema Integrado de Monitoramento, Execução e Controle no endereço cimec.mec.gov.br/login. Podem participar as Secretarias de Educação dos Estados, dos Municípios e do Distrito Federal que aderiram ao Compromisso Nacional Criança Alfabetizada. Além de reconhecer experiências bem-sucedidas, o selo tem como objetivo incentivar a melhoria contínua das políticas públicas de alfabetização, fortalecer a cooperação entre os entes federativos e promover o aperfeiçoamento da gestão educacional. Da Agência Rádio Gov em Brasília, Daniele Popov.
3: 6h50.
4: O cantor, compositor e músico multi-instrumentista Silva lançou seu primeiro álbum, Claridão, em 2012. O segundo disco, Vista para o Mar, de 2014, com participação de Fernanda Takai, foi eleito o 8º melhor do ano pela Rolling Stone Brasil. Ao longo de sua trajetória, seus trabalhos tiveram participações de Lulu Santos,

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1: Entre janeiro e junho deste ano, o Serviço de Atendimento Móvel de Urgência de Fortaleza registrou 135 ocorrências de engasgo. Desse total, 61 envolveram idosos, o que corresponde a 45% dos casos. O número reforça a importância dos cuidados preventivos nessa faixa etária. De acordo com o diretor do SAMU Fortaleza, Cristiano Rola, os idosos demandam atenção redobrada.
3: Pode ser feita a desobstrução por qualquer pessoa que conheça essa técnica. Você suspeitar que essa pessoa está engasgada, está com a via aérea obstruída, você liga 192, é importante ligar para a ambulância. Durante a ligação, você já vai receber uma orientação por telefone e vai iniciar essas manobras até que a ambulância chegue ao local. Isso é importante, salva vidas e o SAMU é quem realmente atende esse tipo de ocorrência e pode orientar antes mesmo da chegada da ambulância.
1: O SAMU Fortaleza atende 24 horas por dia pelo telefone 192 e a ligação é gratuita. Kézia Diniz, da Alessi FM.
0: 7 e 6.
2: O compositor e cantor Jota Maranhão lança em 2010 o CD Virtude, o terceiro álbum para comemorar 25 anos de carreira. O disco reúne músicas feitas em parceria com Jorge Vercillo. A música que você vai ouvir agora é uma das faixas do álbum. Ouça Jota Maranhão e Jorge Vercillo cantando Filosofia de Amor.

Gisele Café atuou por muitos anos no segmento de eventos sociais e corporativos no Estado.

Globo de Ouro, melhor disco do ano.

0: Simone Silva. Bom dia.
1: Bom dia, eu sou o Mike.

fazer essa jornada, para mim é extremamente gratificante e significa que não é só aquele momento, é tudo aquilo.

seleção, a coroação, porque teve um pessoal qualificado e a gente que tinha uma oportunidade de ascender funcionalmente na corporação. Foi uma luta.

bolsistas participarem.

você vai dar mais qualidade ao profissional para trabalhar, porque a prerrogativa é ter um atendimento de qualidade e com humanização. Essa requalificação, você dá qualidade ao profissional.

0: 2016, até o momento foram registrados 17.882 atendimentos do equipamento.
1: A oitava edição da Mostra Internacional Infantil de Audiovisual encerra sua circulação pelo Ceará em Maranguape, com sessões gratuitas entre os dias 20 e 22 de agosto.
0: Uma das novidades desta edição

chegando no cinema, no

0: Estado, através do Serviço Nacional de Aprendizagem Rural, Senar Ceará, orienta produtores rurais que antecipem a declaração do Imposto sobre a Propriedade Territorial Rural 2026 para evitarem multas. As regras para a declaração deste ano foram estabelecidas por instrução normativa publicada pela Receita Federal. Mário Monteiro é analista de controle interno do Senar Ceará e orienta os produtores rurais sobre o prazo.
1: Os produtores rurais têm até 30 de setembro para realizar a declaração. O envio pode ser feito pelo portal de serviço da Receita Federal. Em 2026, a versão web

0: necessário entrar com a conta gov.br, acessar a área Mini Apps e selecionar a opção Agora tem especialistas em saúde mental para quem aposta.
1: A pessoa informa ainda se procura atendimento para si ou para um familiar e escolhe a forma de contato.
0: Depois da solicitação, o sistema gera um protocolo. Quando a consulta é agendada, o usuário recebe a confirmação, o link da videochamada e orientações para o atendimento.
1: As consultas psicológicas duram aproximadamente 50 minutos e são realizadas preferencialmente uma vez por semana.
0: Profissionais de saúde que trabalham na identificação, prevenção e controle de situações que podem afetar a saúde da população participarão de mais um curso da Escola de Saúde Pública do Ceará.
1: A capacitação teve como foco o processo de georreferenciamento e contou com atividades teóricas e práticas, como informa Érica Nicolau, diretora de Educação Permanente e Profissional em Saúde da ESP.
2: Esse curso aconteceu aqui no município de Fortaleza e ele acabou englobando os profissionais das 5 regiões de saúde, que são referências técnicas da vigilância, que fazem todo esse uso de dados informatizados no geoprocessamento. Então, as atividades foram teóricas e práticas durante uma semana e que eles puderam ver várias etapas nessa construção de informações, desde o planejamento, análise de mapas, de indicadores, para que esses dados, essa formação possa subsidiar até mesmo na formulação de indicadores, de relatórios, apresentações e que fiquem de forma bem institucionalizada nas 5 regiões de saúde.
0: O geoprocessamento é o uso de tecnologias computacionais e ferramentas matemáticas para coletar, armazenar, processar e analisar dados de saúde vinculados a uma localização geográfica específica.
1: Ele funciona como uma inteligência geográfica que cruza dados de doenças ou agravos com mapas do território, permitindo enxergar onde os problemas acontecem e de que forma eles se espalham pelo espaço.
0: O Hospital Universitário do Ceará recebe doações de leite humano para bebês prematuros. Diego Cunha.
3: O hospital, unidade da Secretaria da Saúde do Estado, reforça a necessidade das doações de leite humano, com o objetivo de garantir a alimentação dos recém-nascidos prematuros internados na unidade de saúde. Podem doar mulheres que apresentam boas condições de saúde e que produzem um volume de leite superior ao necessário para alimentar o próprio filho. Coordenadora do Banco de Leite, Gleitiane Cavalcante, explica como as pessoas interessadas podem fazer as doações.
4: As pessoas interessadas em doar

0: realizar a busca do leite diretamente da residência da doadora.
1: A Agência Reguladora do Estado do Ceará realiza

difícil e pode ser consultado por qualquer usuário.

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anos, algo assim, que para mim era, nunca ia acontecer isso comigo. Eu casei, graças ao meu bom Deus, sinto que me salvou.

instituição, muitas vezes usando o nome de defensores públicos para lesar os assistidos. Se você receber alguma mensagem no seu celular ou e-mail solicitando pagamentos via Pix ou caixas sob a falsa promessa de liberação de valores, indenizações ou até

noite foi gravada por vários cantores, inclusive pelo autor Antônio Carlos Jobim, carioca, nascido na Tijuca em 25 de janeiro de 1927. Formou com Vinícius de Moraes a mais famosa dupla de compositores a partir de 1956. Ouça na rádio Alessia FM, João Gilberto cantando Wave.

0: gaúcha Adriana Calcanhoto lança em 2002 o disco Cantada, faixa título de autoria de Antônio Cícero e Wally Salomão. O álbum reúne músicas feitas em parceria também com Orlando Moraes e conta com a participação de Daniel Jobim no piano. No disco, a cantora apresenta a poesia Jornal de Serviço de Antônio Carlos Drummond. Ouça Adriana Calcanhoto cantando
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0: Justo Agora, de sua autoria.

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1: O cronograma da primeira etapa do Exame Nacional de Revalidação de Diplomas Médicos expedidos por Instituição de Educação Superior Estrangeira, Revalida, referente ao segundo semestre deste ano, foi alterado. A data de divulgação do cartão de confirmação da inscrição será 4 de setembro. Já o prazo de recurso das versões preliminares do gabarito da prova teórica será de 15 a 17 de setembro. A aplicação das provas está marcada para 13 de setembro. Os portões dos locais de aplicação serão abertos às 12 e fechados às 13 horas. As provas terão início às 13h30 e terminarão às 18h30. A aplicação seguirá o horário de Brasília. O resultado definitivo será disponibilizado em 4 de dezembro. A consulta estará acessível por meio da página do participante pelo sistema Revalida em revalida.inep.gov.br. Com redação de Thaísa Vitória, da agência Rádio Gov em Brasília, Luciano Seixas.
2: 9h29.
0: O cearense Marcos Lessa ficou conhecido nacionalmente através do programa The Voice Brasil em 2013. Em sua trajetória, se dedicou a um espetáculo, a Wilson Simonal, produzido por Raimundo Fagner. Gravou uma canção inédita de Evaldo Gouveia, lançou um tributo a Gonzaga.

faixa que abre o álbum Grávido, lançado no ano de 1984. Também são destaques do CD as músicas Nem o Pobre, Nem o Rei e

de Amor, disco da cantora e compositora paraibana Elba Ramalho, foi lançado em 2009 pela gravadora Biscoito Fino. Elba interpreta canções de Jorge de Altinho, Petrúcio Amorim, Cecel, Domiguinhos e Nando Cordel. Ouça na sua 96,7 Elba Ramalho cantando Destar, de Eliezer Setón.

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5: O Mouse Memorial da Alessi, deputado Pontes Neto, informa que no dia de hoje, 18 de agosto, temos as seguintes efemérides. Dia do município em Caririaçu, localizado na microrregião de Caririaçu e com população estimada em 26.892 habitantes, Caririaçu teve sua emancipação política em 18 de agosto de 1876. Morte do escritor Joaquim Távora, em 1888. Criação do Instituto Histórico e Geográfico Brasileiro, em 1838. Gabriel Lima, da Alessi FM.

tradicionalmente aqui nós da oposição fazemos aqui o café da oposição que está acontecendo nesse momento. E os colegas, inclusive deputados da base, me conhecem, o meu estilo, enfim. Eu acho que as ideias da gente, divergentes, a gente tem que ter educação para apontá-las, mas firmeza quando as coisas não são apontadas da forma correta. Há um escalonamento aqui, há uma divisão aqui do dia que os deputados estarão aqui no plenário para falar. E eu estou, por ordem alfabética, no dia de hoje, por isso que não falei antes. Mas no café da oposição, nós estivemos, inclusive, com a presença do ex-prefeito Roberto Cláudio, candidato a vice-governador na chapa do Ciro, onde ele está informando e apresentando ali para a imprensa que irá ingressar com uma ação junto à Procuradoria-Geral da República contra informações falsas, caluniosas, que foram apresentadas contra ele através do governador do Estado. Durante o debate que houve, o primeiro debate da Band, e talvez, porque eu não posso afirmar o pensamento dele, mas talvez o governador Elmano, em confrontado com os problemas da

prefeito, o ex-prefeito Roberto Cláudio, teria ou estaria sendo alvo de processo de investigação ainda do hospital lá na época da pandemia. E nada melhor do que a tribuna da Assembleia Legislativa para primeiro informar que isso vai ser aferido, vai ser acompanhado na justiça, porque o Procurador-Geral da República, porque nesse momento do período eleitoral é quem tem a competência de analisar e verificar esse assunto. O segundo é porque também o próprio Roberto Cláudio mostrou todas as certidões, tudo, que não há inquérito, não há acusação, nem testemunha, nem testemunha sequer. Ele é, nem nesse processo que o governador Elmano citou, acho que no momento ali ficou acuado porque não tinha outra resposta para dar. Então, nem nesse episódio e nem nenhum outro durante a sua gestão na Prefeitura de Fortaleza. E nós confiamos muito na justiça para que haja, através de um processo judicial de calúnia e difamação, que a verdade seja recomposta. É bom lembrar que ali foi um debate transmitido na TV e a gente não pode deixar que essas acusações, até para que isso não vire a pauta, não esse episódio, a pauta da campanha, mas que episódios como esse não venham a se repetir durante a campanha. Obviamente tem um momento, tem um local e não é aqui que nós vamos falar de campanha, aqui na tribuna, que eu tenho muito respeito, mas o ataque gratuito que foi feito e principalmente que não foi verdadeiro do governador Elmano ao ex-prefeito Roberto Cláudio tem que ser apurado na justiça e a justiça, obviamente, com todas essas comprovações de certidões de documentos, tenho certeza que dará ganho de causa ao Roberto, porque, repito, não há nem um indiciamento, nenhuma acusação, nem como testemunha ele é dos processos lá que o vereador citou ao ser confrontado com o Ciro. Um outro ponto também, por fim já aqui, queria também nessa caminhada, recebendo lá no meu gabinete, eu tive uma oportunidade de receber um grupo de pessoas, de trabalhadores, que trabalharam para a CAGES e trabalharam de forma terceirizada. E o que é que acontece?

ganhavam anteriormente para desempenhar a mesma função. Saibam, e aqui eu estou fazendo isso de público, que eu vou acompanhar esses processos para que seja feita justiça, para que a justiça que já lhes deu o ganho de causa possa pagar o mais rápido possível, e também esse detalhe importante da gente acompanhar essa diminuição de trabalho. Eu costumo dizer, eu sou bacharel em direito, sou advogado, já advoguei na área trabalhista. E se tem uma coisa que não pode acontecer, é diminuição de salário para as mesmas funções e o mesmo desempenho das atividades. Até pode, quando há redução da carga horária. No caso, não houve redução da carga horária, as atividades são desempenhadas, são as mesmas, e hoje eles foram, são contratados através da ambiental, ganhando menos, sem contar uma série de funções que tiraram e trabalhadores de algumas estações, por exemplo, que essas estações hoje não tem mais vigilância, não tem mais nada, estão sendo atacadas e destruídas, contribuindo ainda para o problema do fornecimento de água. Presidente, eu pedi só mais nem um minuto, só 30 segundos para eu concluir.

nas suas atividades, porque a gente não pode aceitar qualquer piora do serviço ou falta de abastecimento da CAGES quando nós, se nós pegarmos do início desse governo para os dias de hoje, a água aqui no estado do Ceará está quase 40% mais cara. Quase 40% mais cara desde 2023. O problema é que a inflação não foi deste valor no período. Então está mais cara mesmo. E a gente não pode

histórico aqui, a minha querida amiga Natália, que eu chamo de Natália Baquite, está aqui. Fazer um breve histórico.

fechamento da fundação, que poucas pessoas, Nino, poucos políticos tiveram o compromisso de lutar verdadeiramente e se expor para que essa fundação fosse reaberta. Muitos discursos vazios, algumas pessoas, meu caro Cleiton Veras, na oposição torcendo para que continuasse fechada, como se isso fosse uma questão política. Na realidade, era uma questão de desumanidade. Era uma questão onde a Santa

aprovado em urgência, mas na CCJ foi pedido vistas pelo deputado Cláudio Pinho. E eu fiz um apelo para que ele liberasse aquele projeto. Porque esperou 5 anos, mas um dia que se demora para abrir é uma vida que pode.

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transformar a vida daquelas pessoas. Podem ter certeza, se hoje a Nayara tem uma grande aprovação popular, é porque muitos dos compromissos que ela assumiu, ela está cumprindo. E mais, a administração ela é julgada não por um ano ou dois anos, ela é julgada no final da sua administração, meu querido deputado Sérgio Aguiar. Esse homem, e com o Romeu unidos, os dois, o Elmano vai longe. Ai, ai. Serginho, pode ter certeza que você merece ser reconduzido, você é um grande parlamentar, seu avô, seu pai tem história no Ceará, você também, assim como o deputado Romeu, que trabalha muito pelo estado do Ceará, é um grande parlamentar, dignifica essa casa, ele pode ter certeza que você já está marcando aqui história, você tem compromisso com o povo cearense, Romeu, e você será reeleito com uma das maiores votações da história do Ceará, eu não tenho dúvida que você merece. Eu sou aquele que divido as conquistas com os meus amigos e aliados. Conquista não é só para um, é para todos. Então,

elogios e reconhecimento àqueles e aquelas que fazem a Fundação São Lucas. Muito obrigado a todos e todas que estão aqui. Reabertura já. Quero agradecer. Veja, presidente, eu quero fazer aqui, presidente, assim que Vossa Excelência... Eu quero fazer, presidente, aqui um reconhecimento público da Galeria Aberta. Antes de entrar no meu tema, eu quero falar sobre isso. Eu estou vendo aqui os estudantes da escola municipal.

em especial nos últimos 5 anos, né, uma queda em alguns indicadores e há um aumento em outros indicadores. E isso altera a percepção das pessoas sobre o que é a violência. Veja, nós temos uma pesquisa, e aí eu quero elogiar o Instituto Sul da Paz, que fez uma pesquisa sobre o que pensa a população brasileira sobre segurança pública. Se você pega, portanto, o discurso da extrema-direita brasileira, por exemplo, é uma extrema-direita, né, que está vinculada, em especial o campo bolsonarista, está vinculado sempre a esse tema da segurança pública, as chamadas bancadas da bala. E o que eles propõem? Eles não propõem nada, eles fazem discursos vociferantes, agressivos, violentos, defendem medidas absolutamente inócuas do ponto de vista da segurança pública, defendem liberação de armamento, defendem penas de morte, defendem hiperencarceramento, mais e mais encarceramento. Será que a população pensa exatamente igual a família Bolsonaro? Para nossa alegria, não. Veja, 73% dos brasileiros, 73% dos brasileiros não querem mais armas. Pesquisa do Instituto Sul da Paz e da campanha Vote pela Paz. Também 73% dos brasileiros entendem que, obviamente, aqueles que cometeram crimes, como nós, eles devem ser julgados, condenados e presos. Não defendem pena de morte.

dos pontos é haver política pública baseada em evidências, que é o que nós temos feito nos últimos 10 anos aqui no Comitê de Prevenção à Violência, haver política pública de segurança baseada em evidências. O que que é o Comitê de Prevenção à Violência? É uma iniciativa pioneira, deputado Osmar, deputado de Assis, é uma iniciativa pioneira, pediria só a atenção de vossas excelências, é uma iniciativa pioneira. O Comitê de Prevenção à Violência é uma iniciativa pioneira do Parlamento Cearense, da Assembleia Legislativa, para produção de evidências que produzem recomendações, que produzem política pública de prevenção à violência.

segurança pública. É necessário coordenação interfederativa, União, Estado, Município. O município pode ajudar melhorando o território, melhorando a infraestrutura urbana. A segurança ostensiva, o policiamento ostensivo, cabe, em especial, à Força Pública Estadual. As inteligências estaduais podem trocar, com a participação da União, informações importantes, em especial, sobre organizações nacionais criminosas, sobre o tráfico transfronteiriço, sobre a necessidade de policiamento de divisas. O judiciário pode ajudar e deve ajudar na responsabilização, mas para responsabilizar o Ministério Público, ele vai precisar ter bons inquéritos precisam de inteligência. Mais inteligência do que força, mais inteligência do que combate, simplesmente, né, ou confrontação, em especial nos territórios mais vulneráveis. Eu tenho orgulho de ter assinado esta plataforma, peço a assessoria para trazer a plataforma aqui, a plataforma do Vote pela Paz, de parlamentares pela segurança pública. Parlamentares pela segurança pública. É uma contribuição e eu quero aqui agradecer o Instituto Som da Paz, eu quero agradecer a campanha Vote pela Paz, porque eu sei que esse é o tema central das eleições de 2026. E tem muita gente ganhando voto, tem muita gente ganhando voto com discurso populista e sem nenhuma contribuição eficiente e efetiva, eficaz, para enfrentar a violência urbana. E muito especialmente, aí eu quero falar sobre isso, muito especialmente a violência contra as meninas e contra as mulheres, que esse é um indicador que ainda é renitente na sociedade brasileira. Outros indicadores tiveram queda e a gente quer que caiam ainda mais: homicídio, latrocínio, roubo de carro. Só que no caso das meninas e mulheres, em especial no ambiente doméstico, esta violência, ela continua renitente e é preciso enfrentá-la com eficiência, eficácia e efetividade. Portanto, eu queria aqui dar a conhecer à sociedade cearense que existem propostas no campo humanista, democrático, popular para a segurança pública. Não à toa, a primeira Conferência Nacional Popular de Segurança Pública será no Ceará. É uma conferência formada por movimentos populares e pesquisadores.

seus reflexos.

votação. Aqueles que aprovam a sugestão, aprovada, a presidência suspende a presente sessão e convoca a Comissão de Constituição, Justiça e Redação.

toda a discussão e votação das autas das reuniões anteriores. Nada consta, expediente nada consta, ordem do dia, leitura, discussão e votação dos requerimentos e relatórios em geral, nada consta. Ok, doutora Silvana. Já confirmado. Discussão e votação de proposições e pareceres sujeitos à votação do plenário. 1. Projeto de lei número 76/2026, oriundo da mensagem número 9568/2026, de autoria do Poder Executivo. Autoriza o Estado do Ceará a conceder subvenção social na forma as condições que indicam.

0: 28/2026, oriundo da mensagem número 9570/2026, de autoria do Poder Executivo. Ratifico os termos aditivos aos protocolos de intenções dos consórcios públicos de saúde das micro-regiões do Brejo Santo, Crato, Juazeiro, Limoeiro do Norte, Aracati, Canidé, Iguatu, Russas, Quixadá, Sobral, Tauá, Icó, Acaraú, Maciço Paturité, Crateús, Itapipoca, Ibiapaba, Vale do Curu, Camucim, Maracanaú e Cascavel, e da outras providências. Regime de urgência, sim, aprovado em 18/2026. Relator deputado Guilherme Sampaio.
1: Está favorável, senhor presidente.
0: Em discussão? Não havendo quem queira discutir, votação. Doutora Silvana? Para discutir, doutora Silvana.
2: Presidente, eu gostaria de, na realidade, a minha discussão aqui é um reconhecimento à Fundação São Lucas. Eu vi aí uma faixazinha, um hospital fechado, é uma cidade sangrando. Então, eu faço parte da oposição nessa casa, mas eu não

Seria a voz

0: governo do estado estaria passando esse recurso para a Morada Nova. Então, nosso papel de deputado também é de fazer com que os repasses tenham transparência. Nós jamais seríamos contra a saúde pública, a saúde para quem precisa. Aproveito este momento para pedir ao governo que esse repasse não seja apenas uma vez, porque depois que esse dinheiro acabar, como ficará o atendimento das pessoas daqui para frente? É interessante que os gestores ou a população de Morada Nova não precise ficar de pires na mão esperando um repasse do governo. Isso aqui era para ser mês a mês, para que sempre possa estar atendendo a população que precisa de uma saúde, que não tem dinheiro para pagar suas consultas. E a saúde não tem partido, ela tem consequências, e é por isso que nós iremos votar favorável, na certeza de que o governo não faça isso nas vésperas de eleição, que faça cotidianamente, que em abril do ano que vem ou em dezembro deste ano já estejam aqui votando novamente mais recursos para a fundação e assim o atendimento de saúde no município de Morada Nova.
1: Para discutir, deputado Iacês.
2: Presidente, primeiro abraçar a prefeita Nayara, que aqui se encontra. Prefeita, recebo um abraço, abraço aos irmãos da nossa amada Morada Nova.

muitos anos, presidente. Pelo mandato que eu cheguei aqui, há 6 mandatos atrás, vou para o 7 mandato, sempre eu sou votado na terra do Divino Espírito Santo. Então, eu tenho um compromisso superpartidário com Morada Nova. O carinho que eu tenho com aquela cidade, o carinho dos meus avós que nasceu em Morada Nova. Minha mãe, criancinha, lá em 15, na cerca de 15, com 5 anos de idade, meu avô veio para Maranguape. Eu não posso deixar de atender a população de Morada Nova, superpartidário. Porque isso aí eu atendo lá, não nesse período eleitoral que eu não posso atender, mas eu atendo de Morada Nova como médico uma vez por mês naquela cidade. E eu sei da carência de Morada Nova, eu sei da carência cirúrgica, falta de cirurgia de vesícula, de uma esterectomia, de uma hérnia, de um períneo, enfim, cirurgias básicas que dá para ajudar a Morada Nova. E não só de cirurgias, mas também exames, exames como ultrassom, como endoscopia, como colonoscopia. Então isso aí vai ajudar muito a terra da nossa querida Morada Nova, que eu recebi o título de cidadão de Morada Nova. Então, meus conterrâneos, meus amigos, eu vou votar sim a favor do hospital

nobre presidente da comissão, nobre deputado Simão Pedro. Na realidade, deputado Simão Pedro, eu quero aqui agradecer ao governador Eumano, que é um homem sensível, que tem trabalhado em todos os segmentos aqui no estado de Ceará, dialogado com o setor produtivo. Deputado Felipe é testemunha disso. É um deputado de oposição nessa casa, mas é um deputado coerente. Tem visto o trabalho do

trabalho que a senhora vem desenvolvendo e se hoje está sendo liberado lá para Santa Casa de Morada Nova essa emenda

Estado está quebrado, ajudando uma fundação? Como é que o Estado está quebrado com

libertação.

21ª Legislatura da Assembleia Legislativa do Estado do Ceará. Em 18 de agosto de 2019,

já antes de voltarmos aos projetos de educação, a importância da matéria para a Morada Nova, todos nós já discutimos, e a importância da matéria que nós estamos votando a 78/2026 dos termos de aditivo aos protocolos de intenção dos consórcios regionais de saúde. O nosso estado do Ceará tem o melhor sistema de descentralização de saúde do Brasil, iniciado pelo ex-governador Cid Gomes. São mais de 20 consórcios regionais formados por CEU, Centro de Especialidades Odontológicas, e por policlínicas, que inclusive fez com que o presidente Lula criasse os mais especialistas, a imagem e semelhança do que nós fazemos no Ceará há mais de 10 anos. E o governador Elmano faz hoje, a Assembleia Legislativa acaba de aprovar, um momento histórico, que é aumento de 40% no dando um reajuste nos valores que o Estado do Ceará aporta nos consórcios e, mais importante, prevendo um reajuste.

ajustar.

discutir em votação aqueles que aprovam, estão aprovados. O presidente se encerra a presença.

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resultado da parceria do governador Elmano com a prefeita Nayara. Eu quero aqui registrar, presidente Assis, que eu tenho um vínculo afetivo, familiar, de parentesco com o Glauber, com a Nayara. Nós somos sobrinhos do mesmo tio, só que por lados opostos. Por isso, na condição de líder do governador Elmano na Assembleia Legislativa, eu faço questão de vir à tribuna, não só para parabenizar a Nayara, os vereadores e vereadoras, a população, os profissionais de saúde, não só celebrar esse momento, mas também para afirmar, virão muitos outros momentos como esse, porque para o governador Elmano, para a prefeitura, saúde é um direito universal. Hoje, nós aprovamos duas matérias que são uma afirmação categórica disso. Aprovamos a destinação dos recursos que vão garantir a Fundação São Lucas. Mas aprovamos também, eu peço a atenção de vocês, uma outra matéria que é histórica para o Ceará. O sistema de consórcios de saúde, criados ainda na gestão do governador Cid Gomes, ganharam hoje uma atualização muito importante. Isso porque até então não havia uma correção.

0: governantes que têm esse compromisso impõem à Assembleia Legislativa a solidariedade que hoje base e oposição tiveram em benefício da cidade de Morada Nova, do povo do Vale do Jaguaribe, do povo do estado do Ceará. Muito obrigado, senhor presidente.
1: Para justificar o voto, o deputado Felipe Rota. Só um minutinho, deputado Zezinho, que eu vou escrevê-lo aqui.
2: Deputado de Assis, deputado Zezinho.
1: Zezinho, por favor,
2: da casa, eu queria que ele falasse primeiro que eu, fique à vontade.

justiça em relação a um colega deputado, hoje deputado federal, um dos maiores deputados estaduais que essa casa já teve, que é o deputado Mauro Filho, que também é responsável por ter colocado 2 milhões de reais dos seus recursos federais, das suas emendas, para poder atender a instituição, ao Hospital São Lucas. Reconhecimento a gente faz in loco.

tem uma história desde o seu pai, que foi presidente do Congresso, deputado federal, secretário, tem uma responsabilidade com o povo de Morada Nova e com o povo do Vale do Jaguaribe.

querido amigo Glauber, que eu tenho muito carinho. Glauber sabe o carinho que eu tenho por ele. Um cidadão, um cara do bem, um cara que tem amor àquela cidade de Morada Nova. E para mim foi assim, me sinto muito orgulhoso em poder, com o meu voto, ajudar a população de Morada Nova. Vocês estão de parabéns. É, saúde, que nós sabemos, saúde e educação é uma das primazias do ser humano. E o governador, mais uma vez, faz um gol de placa. Eu sempre tenho dito, o governador tem trabalhado em todos os segmentos, deputado de Assis. O governador não para, é de dia e de noite, é dialogando com o setor produtivo, com o agro, é dialogando quem faz saúde, é dialogando quem faz educação. Por isso que o Ceará está no topo. E eu fico muito orgulhoso quando a gente vê 27.690 estudantes oriundo da escola pública ingressando no ensino superior. Então, para nós, é um orgulho muito grande, meu querido amigo de Assis. E a prefeita Maiara, ela tem dado uma resposta para os seus opositores lá no município de Morada Nova, que às vezes, muitas vezes, críticas infundáveis. Mas ela dá resposta, trabalhando, trabalhando e trabalhando. Porque essa é a resposta que se dá para quando se faz crítica infundável. Eu quero aqui também, estava aqui no meu gabinete e estava aqui também nas galerias, meu querido amigo Tarcísio, empresário Tarcísio, que é um amigo, estava aqui conosco. Estava meu querido amigo empresário Matias, da oficina, o pastor Pedro Igo, que estava aqui. E eu estou ali, olhando, meu querido irmão Israel, filho do pastor Neto Nunes. Eu sempre tenho dito a grandeza do seu pai, Israel. Seu pai que deu a vida para salvar outro. Na pandemia, seu pai estava na UTI, estava lá no hospital. E naquele momento, apareceu uma UTI. O seu pai quem iria para a UTI. Mas ele preferiu uma pessoa que estava mais enferma, que estava numa situação bem mais elevada do que a dele, e ele deu a UTI dele para um senhor. O senhor se salvou, mas o seu pai, Jesus, levou. Mas uma grandeza que é seu pai, pastor Neto Nunes, o saudoso pastor Neto Nunes, uma pessoa que eu tinha um carinho enorme. Eu vou fazer questão, ainda nessa legislatura, de chegar e honrar o seu pai, fazer aqui uma sessão solene, parabenizar seu pai com uma medalha pelo grande homem que seu pai foi. Seu pai deixou um grande legado para você e para sua família e as pessoas.

discussão bonita, debate é importante para o regime democrático. Sobre o assunto da transferência de recursos para a fundação e para a saúde pública através de uma Santa Casa no município de Morada Nova. O engraçado é que essa associação não

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saúde do nosso povo. Felizmente, o governo do governador Elmano tem sido marcado por essas parcerias. Parcerias com os prefeitos que fazem a diferença lá na ponta. Nós acabamos de aprovar aqui a destinação de recursos para Morada Nova. Nós acabamos de aprovar a atualização da lei dos consórcios, garantindo a reivindicação histórica dos prefeitos, que é o reajuste pelo IPCA das parcelas enviadas pelo governo do estado, que já foram acrescidas pelo governador Elmano em 40%. A prefeitura também já entrou com mais 20%. E eu quero nessa manhã, senhor presidente, expressar aqui o meu reconhecimento a mais um gestor, pela sua capacidade de fazer parceria com o governador Elmano, pela sua capacidade de fazer parceria com o presidente Lula, com quem eu estive no último final de semana lá na Vila Euclides, levando o abraço do povo cearense e mais especialmente do povo de Mulungu. Eu quero aqui expressar o meu reconhecimento ao prefeito Lucas pelo trabalho que está sendo feito na saúde pública daquele município em parceria com o governo federal e em parceria com o governador Elmano. Senhor presidente, eu ajudei a colocar recursos para que o município ganhasse mais 6 ambulâncias, mais um carro de suporte para a saúde, enquanto tem muita gente ainda com muita fila para ser atendida lá em Mulungu. Já foi zerada a fila de exame ginecológico, já foi zerada a fila de mamografia, não tem mais fila de exame citopatológico. Nós tivemos agora, na parceria com a carreta da saúde do Ministério da Saúde, com o ministro Padilha, nada mais nada menos que 145 mamografias feitas, 82 ultrassons. A equipe do CAPS agora trabalha num local melhor, mais estruturado. O hospital ganhou uma nova sala adequada para a classificação de risco, e é isso que acontece quando a gente tem um gestor competente em parceria com o governador do estado e em parceria com o presidente Lula. Esse trabalho que começa lá atrás

conhece tão bem.

foi feito, né, com construções de hospital, com contratações de profissionais, com infraestrutura, mas quando você dá a possibilidade real da política de saúde acontecer nos nossos consórcios, nos municípios, e garantindo correção, certo, pelo IPC, garantindo que a gente vai poder se planejar, isso dá segurança, né? E isso faz com que as famílias que ainda precisam, e não são poucas, principalmente as famílias mais periféricas e mais pobres, inclusive a do meio rural, ela tem a certeza de que muitas, mas muitas das vezes, que talvez precisasse dela fazer um deslocamento mais distante, ela agora vai ficar lá no seu município, na sua região, porque além de ter hospitais, de ter hospital, certo, primário, secundário e até terciário, tem também agora a garantia que o consórcio, né, pelo menos 90% dos recursos do consórcio, ele vai cuidar das famílias, vai cuidar das pessoas. Portanto, a minha palavra aqui é para parabenizar aqueles que lutaram, que luta, que trabalha, que estão no dia a dia dialogando com aqueles que precisam muito da saúde. E a saúde, ela é uma situação de dívida do Estado brasileiro. Por quantos anos, por década, quem administrou o país não teve cuidado, não cuidou do povo. É por isso que, por mais que o nosso governador tenha feito a partir do governo do Cid, do governo do Camilo e agora com o governo do Elmano, nós ainda temos em fila para fazer, às vezes, um exame, uma cirurgia. Mas com essa política que nós aprovamos e com outras que está sendo construído no estado do Ceará,

sessão plenária, gostaria de parabenizar a todos que organizam e que fazem a realização da Semana do Estagiário, já que hoje

0: Legislativo Estadual. Coordenador do Sistema Aleste de Comunicação, jornalista Ilo Santiago Júnior. Gerente-geral da Aleste FM, jornalista Lúcio Filho. Orientadora da Célula de Rádio Jornalismo, jornalista Rosa Amélia Macedo. Orientador de Célula de Programação, radialista Alex Oliveira.
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2: Meio-dia.
3: Compositor e intérprete carioca, Deni teve seu primeiro contato com a música ainda na infância. Aos 14 anos, acompanhando sua família, radicou-se em Brasília e formou sua primeira banda. Em 1999, produz seu primeiro CD, Esfera. Em 2006, lança o CD Veloz, com destaque para a música Alma Nua, de sua autoria, que você ouve agora.

lançado por Erasmo Carlos no ano de 1978. O álbum reúne músicas da dupla Erasmo e Roberto Carlos e de Vítor Martins, Limine, Antônio Adolfo, Antônio Carlos Duncan e Mário de Castro. Balé FM, você ouve Erasmo Carlos cantando Panorama Ecológico dele.

0: Princesos, fala princesas, aqui professor Théo Sculpira, professor de biologia aqui convidado pelo programa Alcance para trazer aquela dica especial do Enem para você. Meus queridos, uma das coisas que o Enem é um xodozinho, sempre cai no Enem, é a questão de parasitologia, a questão de saúde pública, né, a questão de gerenciamento de crises sanitárias. Então, um dos grandes xodós para o Enem é, sem sombra de dúvidas, as arboviroses, né? As arboviroses, pessoal, são doenças que são vetorizadas por artrópodas. O que são os artrópodas? Olha o nome, artros, articulado, podas, pés, ou seja, são vetores que têm patas articuladas. A gente vai lembrar sempre de quem? Do mosquito, né? E aqui no Brasil nós temos um mosquito que esse cara é campeão de transferência de doenças, que é o Aedes aegypti. Nós vamos ter as arboviroses como dengue, zika, chikungunya e também quem? Exatamente, a febre amarela. Dessas arboviroses, a única que não vai ter vacina é quem? A zika. Agora, presta atenção numa coisa, meus queridos. A gente sempre vai estar direcionando a nossa atenção para o mosquito, mas as arboviroses, como eu falei, são vetorizadas por artrópodas. E então, dentro dos artrópodas, nós vamos ter outros vetores de doenças. Por exemplo, tem uma virose que está chamando a atenção da defesa sanitária na China, que é a virose Xuecheng, que é justamente uma virose transmitida por carrapato. Olha que interessante. E o carrapato, ele é um aracnídeo, portanto, um artrópoda, e por isso, a Xuecheng também é uma arbovirose. Então eu acho isso daí um tema super pertinente para ser cobrado numa questão de Enem. Fica a dica para vocês aí. Aqui é o professor Théo Sculpira no Momento Alcance na Alesse FM. Aulas gratuitas para vocês no Projeto Alcance. Cola junto que é sucesso, pessoal.
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histórico em João Pessoa. Centro em cena. Ouça Arnaldo e

histórias de sucesso com Felicidade e Caça e Caçador, de Cláudio Rabelo e

compositora matogrossense Vanessa da Mata lançou o seu segundo disco, Essa Boneca Tem Manual, em 2004. O álbum contou com a produção de Limínia, com quem também dividiu as composições. Além de suas

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4: A Alessia promoveu nesta segunda-feira sessão solene em comemoração aos 10 anos do coletivo Bateu Pode Comemorar. A homenagem ocorreu no plenário 13 de maio e atendeu a requerimento da deputada Larissa Gaspar. A iniciativa teve como objetivo reconhecer a contribuição do movimento para a cultura, a música eletrônica e a produção cultural independente no Ceará. Lucas Ribeiro, fundador do coletivo, ressaltou sua alegria pelos resultados conquistados ao longo desses 10 anos.
5: Estou muito feliz, é uma caminhada muito extensa. Em 2016, há 10 anos, eu estava às vésperas do nosso primeiro evento, que foi uma coisa que furou a bolha na época, lá na Praça dos Delis, que eu achei que ia ser só para meus amigos, assim, acabou virando grande coisa. E nunca imaginei, de lá para cá, já rolou muita coisa, a gente se apresentou em festival aqui em Fortaleza, em outros estados. A gente fez esse fim de semana nosso evento de 10 anos, que foi um dos nossos maiores da história. Então, estou muito honrado. Tudo isso aqui já foi um sonho. Então, muito feliz. Nunca imaginei, quando eu estava lá começando aqui, 10 anos depois, estarei aqui na Assembleia.
4: O DJ residente Renan Silva também foi homenageado na sessão solene.
6: A consolidação de 10 anos de trabalho é algo que a gente faz dentro

0: não só toque a gente, como toque as pessoas. E se existe há 10 anos, são muitas pessoas por muito tempo. E eu, como residente, tenho uma alegria imensa, assim, de poder estar compartilhando, vivendo isso, porque cada evento é uma alegria, cada momento onde as pessoas se encontram para se expressar, se divertir, conseguirem ser quem elas são. E isso, tendo a música como fio condutor, para mim é a realização de um sonho. O poder público poder entender a potência que é esse movimento e reconhecer esse trabalho e essa jornada, para mim, é extremamente gratificante e significa que não é só aquele momento, é tudo aquilo que reverbera e vai além e faz acontecer ainda mais.
1: Meio-dia e 50.
2: O cantor e compositor mineiro Flávio Venturini lançou em 1981 o disco Nascente. Nesse período, ele ainda fazia parte do grupo 14 Bis, com quem participou de 8 álbuns. Sua carreira solo começou de fato a partir de

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3: O Ministério da Fazenda alerta para golpes aplicados contra pessoas que procuram renegociar dívidas. Os golpistas utilizam anúncios falsos, e-mails, mensagens e links na internet, inclusive em redes sociais, e usam indevidamente nomes e logomarcas do governo federal para conferir a aparência de legitimidade às ofertas. A orientação é ficar atento. A renegociação de dívidas é feita diretamente com as instituições bancárias. O governo não envia links, mensagens digitais ou SMS oferecendo esse tipo de serviço e não mantém sites específicos para renegociação. Por isso, não forneça dados pessoais ou bancários e não faça pagamentos a partir de links recebidos por mensagem.

0: informações e orientações sobre renegociação de dívidas estão disponíveis no portal oficial do Ministério da Fazenda, no endereço gov.br/fazenda. Em caso de dúvida, ligue diretamente à instituição financeira responsável pela dívida e utilize somente canais oficiais. Da agência Rádio Gov em Brasília, Lucília Araújo.
1: 1:05.
2: Autodidata.

Fluminense do Rio de Janeiro. O quinteto original foi formado por Adriano Siri, Alvinho Cabral, Alvinho Lancelotti, Daniel Medeiros e Marcos Coruja. O primeiro disco foi lançado em 2007. A faixa Uma Raiz, Uma Flor esteve presente na trilha sonora da novela Caminho das Índias em 2009. Ouça na Alessia Pietro.

carioca Suricato lançou o seu primeiro trabalho, Pra Sempre Primavera, no ano de 2014. O grupo é formado por Rodrigo Nogueira, Diogo Gameiro e Mário Vargas, músicos experientes. Fruto da geração influenciada pelo estilo musical dos anos 1980, o trio conseguiu resgatar o pop rock que há anos não ganhava espaço na cena musical carioca. Ouça na 96,7, Suricato interpretando

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3: A Assembleia Legislativa realizou sessão solene para comemorar os 10 anos da Lei dos Subtenentes. Mais informações com Roberto Nascimento.
4: A medida foi sancionada pelo governo do Ceará em 2016 com o objetivo de assegurar aos subtenentes da Polícia Militar e do Corpo de Bombeiros o acesso ao curso de habilitação de oficiais, possibilitando o ingresso no oficialato e a ascensão ao posto de segundo tenente. O major da Polícia Militar, Edilson Carvalho Teles, fala das mudanças proporcionadas pela lei.
5: Não há mudança em nossas vidas. Um quadro de oficiais onde todos já são experientes, com décadas de serviço prestado à instituição, e nós nos tornamos oficiais. Deu um reinício à nossa carreira, porque até então, o entendimento da lei, a carreira de um praça terminava em subtenente, e nós já éramos subtenente há muito tempo. Existiam subtenentes na época com 16 anos na mesma graduação, e esse subtenente teve a possibilidade de chegar a capitão ou major, e alguns vão chegar a tenente-coronel. Um significado muito especial, uma mudança em nossas vidas. A gente está comemorando essa vitória, que foi maciça. É uma vitória que não foi só dos 900 subtenentes, porque na época foram criados mais de 400 vagas entre policiais e bombeiros, dentro do quadro de oficiais do quadro administrativo. E como a carreira de um oficial do quadro administrativo é uma carreira muito rápida, se torna rotativa. Então, essas vagas, elas estão disponíveis para o soldado que está entrando hoje. Depois da lei 16.023, todos os anos tem acontecido o curso de habilitação de oficiais e tem novos oficiais entrando para trabalhar e prestar serviço à sociedade.
4: O major do Corpo de Bombeiros, Luciano Viana, falou do significado da homenagem na Lesse.
6: É um significado muito especial para a corporação e para a gente como membro da instituição. A corporação teve um pessoal qualificado e a gente que tinha uma oportunidade de ascender funcionalmente na corporação. Foi uma luta na época para poder a gente ser reconhecido, mas que conseguimos ter o reconhecimento. A partir de então, fizemos cursos de especialização, de habilitação e conseguimos galgar vários postos da instituição. É muito importante também porque aí te vê que o poder público, a nível de parlamento, também reconhece esse trabalho e por isso nós estamos sendo homenageados. É um reconhecimento importante que é bom para mim, bom para a minha família e para a instituição.
4: Ao estabelecer critérios para ascensão funcional e reconhecer a contribuição dos subtenentes e sargentos para a segurança pública cearense, a lei representou um divisor de águas na valorização da carreira militar estadual. Essa norma consolidou um novo patamar de respeito e dignidade à categoria, fortalecendo hierarquia e disciplina. Até 2016, mais de 900 profissionais de segurança foram beneficiados com a promoção para cargos de oficiais. A sessão solene atendeu o requerimento dos deputados Alcides Fernandes, Guilherme Sampaio e doutora Silvana.
0: 1:19.
2: A cantora e compositora Flávia Venceslau lançou seu terceiro CD, Saia de Retalhos, no ano de 2010.

intitulado Agora. Na Alesse FM, ouça Flávia Venceslau cantando de sua autoria Te Desejo Vida.

0: somente pelo sistema de inscrições da CAPES, em sso.capes.gov.br. Os candidatos precisam ser doutores em exercício no Magistério Superior, participar de programas de pós-graduação em Educação ou Ensino e comprovar experiência em pesquisa na área de Educação Especial Inclusiva. Também devem assumir a coordenação da rede durante toda a vigência do projeto e estar regulares junto à Administração Pública Federal. A proposta prevê a produção de indicadores para acompanhar a qualidade da oferta educacional e da aprendizagem dos estudantes da Educação Especial, além de apoiar estados, municípios e o Distrito Federal com relatórios técnicos e pedagógicos. Os projetos podem durar até 36 meses e as bolsas de pós-doutorado são limitadas a 24 mensalidades. Mais informações em gov.br/mec. Na Agência Rádio Gov em Brasília, Claudimário Carvalho.
1: 1:33.
2: Em 1975, o cantor e compositor baiano Gilberto Gil lançou o disco Refazenda. No álbum, o destaque é para as músicas Lamento Sertanejo e Tenho Sede, de Anastácia e Dominguinhos. Refazenda é o primeiro álbum da trilogia Ré Seguindo.

CD Canibalia Ritmos do Brasil. O álbum faz parte do trabalho iniciado em 2009 com o CD Canibalia, que chegou ao mercado brasileiro com 5 capas e 5 diferentes sequências musicais. Ouça na rádio Alessia FM, Daniela Mercury cantando de sua autoria, Quero Ver o

2017 e lhe rendeu uma certificação de disco de diamante duplo no Brasil e disco de platina em Portugal. O clipe, que somou mais de 65 milhões de visualizações, tornou O Sol a música pop mais tocada nas rádios do país, segundo a revista Billboard Brasil. Na Alessia FM, Vitor Clay cantando de sua autoria, O Sol.

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0: dia de hoje, 18 de agosto, temos as seguintes efemérides. Dia do município em Caririaçu, localizado na microrregião de Caririaçu e com população estimada em 26.892 habitantes, Caririaçu teve sua emancipação política em 18 de agosto de 1876. Morte do escritor Joaquim Távora, em 1888. Criação do Instituto Histórico e Geográfico Brasileiro, em 1838. Gabriel Lima, da Alessia FM.
1: 1:48.
2: A canção Diga Lá Coração é considerada um dos clássicos do cantor e compositor Gonzaguinha. Foi lançada no ano de 1978. É uma das faixas do LP Recado, do qual também se destaca a canção Petúnia Resedar, que obteve muito êxito na interpretação de Simone. No ano seguinte, Gonzaguinha, em 1979, encabeçou a lista dos maiores arrecadadores de direitos autorais do país. Na Alessia FM, você ouve Diga Lá Coração, com cantor e compositor Gonzaguinha.

estudar piano clássico na infância no Conservatório Brasileiro de Música. Morou alguns anos na Suíça, estudando. Participou de festivais sempre como compositor, tendo como intérpretes de suas músicas Elis Regina, MPB4 e Jair Rodrigues. Nos anos 1970, iniciou parceria com o compositor e cantor Chico Buarque. São frutos dessa união, Trocando em Miúdos, Passaredo, Meu Caro Amigo, Vai Passar, Quadrilha, Atrás da Porta, Pivete e Embarcação, que você ouve agora com Francis Haime, do ano de 1980.

0: mais de 8 mil vagas em cursos gratuitos de qualificação profissional em todo o Brasil. Ao todo, são 70 cursos presenciais oferecidos por 45 instituições das redes federal e estaduais de educação profissional e tecnológica. As capacitações têm carga horária mínima de 160 horas e são realizadas por institutos federais, escolas técnicas ligadas a universidades e instituições vinculadas aos governos estaduais. Entre as áreas ofertadas estão alimentação escolar, turismo, agricultura, artesanato, administração, logística, recursos humanos, cozinha, saúde e beleza. As vagas podem ser consultadas no painel de oportunidades do Pronatec com filtro Mulheres 1000. Para participar, a candidata deve verificar os pré-requisitos do curso e fazer a inscrição diretamente na instituição responsável ou no site indicado no edital. O programa atende mulheres a partir de 16 anos em situação de vulnerabilidade social, vítimas de violência e com baixa ou nenhuma escolaridade. Para mais informações, acesse gov.br/mec. Da Agência Rádio Gov em Brasília, Claudimário Carvalho.
1: 2:03.
2: A música Asa Morena é considerada

compositor pernambucano Igor de Carvalho lançou em 2014 seu primeiro disco A TV, A Lâmpada e

0: pessoas com deficiência de locomoção, seguido por eleitores com deficiência visual. As adaptações para garantir a participação eleitoral dessas pessoas incluem a urna eletrônica. A secretária de eleições do TRE Ceará, Lorena Moraes, destaca as atualizações funcionais de acessibilidade no equipamento.
1: Uma das principais novidades na urna este ano é a utilização de fontes que garantam maior legibilidade para eleitores com baixa visão. Teremos também uma atualização das telas de votação, que vão incluir agora a barra de progresso da votação. Nós sabemos que o voto ele tem um fluxo pré-determinado, uma ordem pré-determinada, e o eleitor vai poder acompanhar em tempo real o andamento dessa ordem para que ele saiba exatamente para quais cargos ele já votou, em qual cargo ele está votando e quais os cargos ainda em que ele vai precisar votar. Teremos também a novidade da intérprete de Libras, apresentando informações relacionadas aos votos branco, nulo e de legenda. Então, ademais da interpretação em Libras do voto nominal que o eleitor venha a registrar, ela vai facilitar o entendimento de eleitores com deficiência visual quando a intenção do eleitor for registrar um voto branco, um voto nulo ou um voto de legenda.
0: O primeiro turno das eleições acontece no dia 4 de outubro. Já se houver segundo turno, será em 25 de outubro. Silvio Augusto, da Alesse FM.
2: 2:17.
3: Pedaços que contam uma história é o nome do CD do compositor e cantor Daniel Gonzaga, filho de Gonzaguinha e neto de Gonzagão. Em 1996, gravou seu primeiro CD, Sob o Sol, lançado pela gravadora Velas. No ano seguinte, apresentou-se no Som Brasil Especial, Gonzaguinha, ao lado de Zé Ramalho, Fernanda Abreu, Chitãozinho e Chororó, Roupa Nova e Ivan Lins. Ouça na rádio Alesse FM, Daniel Gonzaga cantando Caminho, faixa do CD Pedaços, que conta uma história, lançado em 2001.

Simone, Marisa Monte, Milton Nascimento e as bandas Skank.

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0: precisamos colocar um sorriso maior na cara da escola brasileira. O professor de educação física, Adalto Gouveia, sabe disso.
1: Mais quadras para jogos, bolas, redes, camisetas. Isso faz a integração entre as crianças. Esporte é coisa séria.

0: Artes Técnicas.
1: 13:08 em Link com a STV. Voltamos ao complexo de comissões técnicas, deputado Aquiles Pérez Mota. Reunião de comissões, com a palavra o

Você Desse Lugar, tributo a Odair José, foi lançado no ano de 2009. O disco reúne 18 artistas consagrados e independentes do pop rock nacional, como os paulistas do Sufrágio e Los Piratas, Pato Fu, Picassos Falsos, Mundo Livre e Zé Cabaleiro. O músico, ator e apresentador de TV, vocalista dos Titãs, Paulo Miklos, também participou. Ouça na Alessia FM, Vou Tirar Você Desse Lugar, de Odair José, com Paulo Miklos.

trazer aqui algumas dicas para vocês. Hoje eu vou trazer uma super dica sobre a redação do Enem. Vocês sabiam que a redação Enem, ela avalia 5 competências e uma dessas competências é a competência 5, que avalia se o aluno é capaz de fazer uma proposta de intervenção para o problema discutido. Então, essa proposta de intervenção, ela deve responder às duas problemáticas que geralmente são abordadas na redação. E a minha dica de hoje é justamente para que você faça uma boa proposta de intervenção. Por quê? Qual é a importância da proposta de intervenção na redação do Enem? Ela vale simplesmente 200 pontos do 1000 que o aluno pode e geralmente deseja alcançar. Então, qual é o aluno que não gostaria de tirar a nota 1000 na redação do Enem? Dessa nota 1000 possível de alcançar, os 200 pontos, eles correspondem a cada competência. Então, a competência 1 vale 200, a 2 vale 200, a 3, 200, a 4 e a competência 5, que é a proposta de intervenção. O problema é que muitos alunos esquecem de fazer a proposta de intervenção ou acabam negligenciando e não fazem de forma completa. Então, eu vou aqui trazer dois modelos de proposta de intervenção que você não vai mais errar nem perder ponto. Tá certo? Então, vamos lá para o primeiro modelo. Você pode começar com o agente. Então, você vai colocar lá o elo coesivo, que vai começar o parágrafo da intervenção, portanto, e coloca o agente. O agente pode ser o governo, por exemplo. Então, você coloca, portanto, o governo. Aí, você já tem o agente. Depois do agente, geralmente vem a ação, mas você pode colocar entre a ação e o agente um detalhamento. Tem muitos alunos que gostam de colocar uma espécie de aposto, né? O governo, vírgula, responsável pelo bem-estar social, vírgula. Esse responsável pelo bem-estar social, ele serve como uma espécie de detalhamento. Então, ficaria, portanto, o governo responsável pelo bem-estar social, e agora vem a ação. Deve promover debates públicos sobre o assunto. Isso é a ação. A ação no Enem, na proposta de intervenção, ela tem que ser específica, concreta, ela não pode ser genérica. Ah, o governo deve conscientizar as pessoas. Não, você tem que colocar uma ação concreta, algo que realmente faça sentido para aquele problema específico. A gente falou agente, detalhamento, ação. Agora vem o modo, tá certo? É obrigatório também ter o modo. E o modo, pessoal, o ideal é que tenha o por meio de ou através de. Então, portanto, o governo responsável pelo bem-estar social deve promover debates públicos sobre o assunto por meio, e aí você pode colocar por meio de escolas e universidades, por exemplo, por meio de investimentos, mas você coloca um modo pelo qual o governo vai fazer essa ação. E o último elemento é a finalidade ou o efeito. Geralmente, você vai marcar essa finalidade com a expressão a fim de ou para, tá certo? Então, vamos lá retomar. Portanto, o governo, vírgula, responsável pelo bem-estar social, vírgula, deve promover debates públicos sobre o assunto por meio das escolas e universidades a fim de reduzir o compartilhamento de boatos e notícias falsas na internet, se fosse, por exemplo, sobre esse tema. Então, esse é um modelo nota 1000, tá certo? Porque você vai ganhar os 200 pontos para fechar a nota 1000. O segundo modelo, eu só vou inverter. O agente vai vir depois, tá certo? E primeiro vem o efeito. Olha só, dessa forma, para reduzir os impactos ambientais, aqui vem o efeito no início, o poder legislativo, agora o agente, por meio da aprovação de uma lei, o modo deve estimular a geração e o uso de energia sustentável. Aqui eu coloquei a ação, como a energia solar ou a energia eólica. E no finalzinho eu coloquei um detalhamento para a ação. Entendeu?

0: suas competências. Com muito esforço e determinação, você vai conseguir alcançar essa tão sonhada nota 1000 na redação do Enem. Acompanhe a programação da Alessa FM para mais dicas no Momento Alcance. Valeu, pessoal!
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3: 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Banco do Nordeste renegocia dívidas de produtores rurais que realizaram financiamento por meio do Programa Nacional de Fortalecimento da Agricultura Familiar. A medida alcança 660 mil agricultores da região Nordeste, do Espírito Santo e de Minas Gerais, que podem receber descontos de até 90% do valor devido. O prazo para renegociar as parcelas em atraso vai até o dia 20 de dezembro deste ano. No Ceará, a campanha beneficia cerca de 88 mil produtores. O gerente de Pronaf e crédito fundiário do BNB, Alisson Ribeiro, tem mais detalhes sobre a renegociação.
4: E para aqueles agricultores que não conseguem ter a disponibilidade dos recursos para liquidação das suas dívidas, eles podem também renegociar com prazo de 2 até 10 anos, a depender do valor do saldo da dívida. Lembramos que é recalculado sem aplicação de multas, encargos, nada implemento, e eles podem ter também descontos nas renegociações de até 65%.
3: Os produtores podem consultar seus contratos por meio do portal do Banco do Nordeste, nas unidades do AgroAmigo ou nas agências da instituição. Késia Diniz, da Alesc FM.
1: 3:38.
5: O cantor e compositor carioca João Nogueira gravou sua primeira música, Espere Odeca, no ano de 1958, pela gravadora Copacabana, quando tinha 17 anos. Em 1971, João passou a integrar a ala de compositores da Pop

Cidade, uma das faixas do CD Canto de Lá, terceiro disco do cantor Gladys Azevedo. Ouça na rádio Alessia FM, Gladys Azevedo cantando De Verdade.

redes na internet e com o uso de inteligência artificial. A lei atualiza o Estatuto da Criança e do Adolescente e traz penas mais rigorosas, além de tornar hediondos os crimes de maior gravidade. A legislação criminaliza expressamente simulações de participação de criança em material sexual por montagem, adulteração ou deepfake, ou conteúdo por vídeo, áudio ou imagem gerado ou manipulado por inteligência artificial para simular a aparência ou voz de uma pessoa real sem o seu consentimento. A punição será para quem acessa ou visualiza o material e também para o criador, administrador e quem hospeda ou modera site, chat ou fórum com conteúdo criminoso. A punição para os crimes com uso de programas que mascaram o endereço IP para evitar a identificação do computador tem aumento de pena de 1/3 a 2/3. Outra novidade da lei é que agentes policiais ficam autorizados a realizar uma ronda virtual de segurança eletrônica para coleta de arquivos disponibilizados em ambientes digitais públicos, como fóruns, canais e redes sociais. A lei amplia o rol de crimes que admitem infiltração virtual do policial que oculta a identidade apenas para colher indícios de autoria e materialidade do crime. Outra medida é que os abusadores e redes de exploração sexual de menores estão, a partir da lei, obrigados a cobrir integralmente os custos do tratamento da vítima com ressarcimento ao Sistema Único de Saúde

Machado, da agência Rádio Gov em Brasília, Luciano Seixas.

é um dos fundadores do quarteto vocal Boca Livre.

integrantes do bloco Cacique de Ramos, onde tocava e apresentava seus sambas. Ouça Jorge Aragão cantando Reflexão.

serviço prestado à instituição e nós nos tornamos oficiais. Deu um reinício à nossa carreira, porque até então, o entendimento da lei, a carreira de um praça terminava em subtenente, e nós já éramos subtenente há muito tempo. Existiam subtenentes na época com 16 anos na mesma graduação, e esse subtenente teve a possibilidade de chegar a capitão ou major, e alguns vão chegar a tenente-coronel. Um significado muito especial, uma mudança em nossas vidas. A gente está comemorando essa vitória, foi maciça. É uma vitória que não foi só dos 900 subtenentes.

0: sistematização de oficiais e tem novos oficiais entrando para trabalhar e prestar serviço à sociedade.
1: O major do Corpo de Bombeiros, Luciano Viana, falou do significado da homenagem na Alesse.
2: É um significado muito especial para a corporação e para a gente como membro da instituição. A corporação porque tem um pessoal qualificado e a gente que tem uma oportunidade de ascender funcionalmente na corporação. Foi uma luta na época para poder a gente ser reconhecido, mas que conseguimos ter o reconhecimento. A partir de então fizemos cursos de especialização, de habilitação e conseguimos galgar vários postos da instituição. É muito importante também porque aí a gente vê que o poder público, a nível de parlamento, também reconhece esse trabalho, por isso nós estamos sendo homenageados. É um reconhecimento importante que é bom para mim, bom para minha família e para a instituição.
1: Ao estabelecer critérios para ascensão funcional e reconhecer a contribuição dos subtenentes e sargentos para a segurança pública cearense, a lei representou um divisor de águas na valorização da carreira militar estadual. Essa norma consolidou um novo patamar de respeito e dignidade à categoria, fortalecendo hierarquia e disciplina. Até 2016, mais de 900 profissionais de segurança foram beneficiados com a promoção para cargos de oficiais. A sessão solene atendeu o requerimento dos deputados Alcides Fernandes, Guilherme Sampaio e doutora Silvana.
3: Simone Silva, da Alesse FM.
4: 4 e 13.
5: A composição Aos Meus Heróis é de autoria do compositor e cantor carioca Julinho Marassi. É uma das faixas do disco gravado ao vivo, que conta com a participação do parceiro também.

Sony Music, o disco Todos os Grandes Sucessos ao Vivo. O repertório de Que Vale Tudo na Vida, Sonho por Sonho, Chuvas de Verão e Alma e Coração. Canção de Augusto César, na voz de José Augusto.

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3: Uso de áudios falsos gerados por inteligência artificial entrou na mira do Tribunal Superior Eleitoral durante as eleições de 2026. O TSE fechou um acordo com a Eleven Labs, uma das principais plataformas globais de IA, para impedir a clonagem de voz, também conhecida como deepfake de áudio. A preocupação do tribunal surge diante do avanço acelerado do uso desses áudios em disputas políticas. A tecnologia pode ser usada para criar falas que nunca foram ditas por uma pessoa, mas que parecem verdadeiras e autênticas. A parceria com a empresa prevê a criação de uma lista de vozes proibidas de candidatos e autoridades eleitorais, restringindo a geração sintética das vozes dessas figuras públicas. A empresa também dará suporte às investigações do tribunal para identificar se áudios suspeitos de fraude foram gerados em seus sistemas. Outra medida prevê a ampliação da acessibilidade para eleitores por meio de comandos de voz. O acordo vale até 31 de dezembro e não prevê repasses financeiros. Da Rádio Nacional em Brasília, Renato Ribeiro.
4: 4h29.
1: A cantora e compositora paulistana Kelly Smith se tornou conhecida através da canção Era Uma Vez, de sua autoria, que ultrapassou 200 milhões de visualizações nas redes sociais. Filha de pastores missionários, Kel foi criada ouvindo música gospel até ser apresentada a Elis Regina por seu pai, incorporando os clássicos da MPB em seu repertório. Na 96,7 Alessia FM, ouça Kel Smith cantando Seja Gentil, dela e Bruno Alves.

medievais. No fim dos anos 60, integra a banda O Terço, de rock progressivo. Depois, em 1972, passa a trabalhar com Jorge Maltner, Luiz Melodia, Gilberto Gil e Caetano Veloso. Seu primeiro sucesso é Lua e Estrela.

0: 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A grande maioria desses corpos estranhos são alimentos, mas podem também ter caroços de frutas, pode ter pedaços de alguma peça e brinquedos em crianças. Isso pode ser feito, a desobstrução, por qualquer pessoa que conheça essa técnica. Você suspeitar que essa pessoa está engasgada, está com a via aérea obstruída, você liga 192, é importante ligar para a ambulância. Durante a ligação, você já vai receber uma orientação por telefone e vai iniciar essas manobras até que a ambulância chegue ao local. Isso é importante, salva vidas, e o SAMU é quem realmente atende esse tipo de ocorrência e pode orientar antes mesmo da chegada da ambulância.
1: Dos 135 atendimentos realizados pelo SAMU nesse período, 61 foram com idosos, 20 com pessoas de 18 a 59 anos, 28 com pacientes de 1 a 17 anos e 26 com crianças de até 11 meses de idade. Roberto Nascimento, da Alesse FM.
2: 4h45.
3: A música Wave foi lançada em 1977 no LP Amoroso de João Gilberto. Posteriormente foi gravada por vários cantores, inclusive pelo autor Antônio Carlos Jobim. Carioca, nascido na Tijuca em 25 de janeiro de 1927. Formou com Vinícius de Moraes a mais famosa dupla de compositores a partir de 1956.

brasiliense Goya, que faz parceria, interpreta 6 faixas e ainda assina a produção do disco. Ouça na rádio Alessia FM, Goya cantando As Cores dos Olhos.

cantor e compositor baiano Jurandir da Feira lançou em 2012 o CD Jurandir Canta Gonzagão. Jurandir foi um dos amigos e parceiros do Rei do Baião, que fez sucesso cantando Terra, Vida, Esperança, Frutos da Terra, Canto do Povo e Nos Cafundó de Bodocó. Na 96,7, ouça Jurandir da Feira cantando Pense Neu de Gonzaguinha.

0: sexual do paciente. Portanto, não haverá riscos de perda de apetite ou desempenho sexual.
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3: O Ceará realiza uma força-tarefa de fiscalização e orientação técnica voltada para a produção de camarão por meio de uma parceria entre o Conselho Regional de Engenharia e Agronomia do Ceará e o Conselho Federal de Engenharia e Agronomia. A ação, segundo o CREA Cearense, é para conscientizar produtores e empreendedores sobre a importância da responsabilidade técnica para a produtividade dos negócios, a segurança dos alimentos, a preservação ambiental e a sustentabilidade de toda a cadeia produtiva. A escolha da carcinicultura como foco estratégico está relacionada à liderança do Ceará na produção nacional de camarão cultivado. O estado responde por mais de 57% da produção brasileira, ultrapassa 100 mil toneladas anuais e movimenta aproximadamente 3,5 bilhões de reais por ano. O Ceará também concentra 8 dos 10 principais municípios carcinicultores do país. Serão visitados 303 empreendimentos. As equipes verificarão a regularidade das atividades técnicas desenvolvidas em fazendas de camarão e laboratórios de larvicultura, incluindo a existência de profissionais habilitados e das respectivas anotações de responsabilidade técnica. Após o alinhamento técnico em Fortaleza, 76 representantes do CONFEA e outros 21 ligados aos conselhos regionais seguirão para as cidades de Morada Nova e Russas, que funcionarão como bases das atividades de campo nas duas cidades, e também das fiscalizações e orientações que ocorrerão nos municípios de Jaguaruana, Aracati, Itaiçaba e Palhano. A expectativa é que um primeiro balanço seja divulgado ainda na próxima sexta-feira. Da Rádio Nacional em São Luís, Madison Euler.
4: 5 e 1.
2: A música Meninas do Brasil foi lançada por Moraes Moreira no ano de 1980. É uma das faixas do LP Bazar Brasileiro e mais uma das composições que Moraes fez em parceria com o compositor cearense Fausto Nilo. Bazar Brasileiro reúne também outras parcerias da dupla, a exemplo de Que Papo

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0: Municipal de Meio Ambiente de Quixeramobim lança o projeto Menos 3 Graus. A iniciativa prevê a distribuição de 5 mil mudas. Outra ação é o envolvimento da população, do plantio ao acompanhamento das árvores para assegurar o aumento das áreas verdes do município. Magno de Souza, superintendente da Autarquia Ambiental, destaca a importância do envolvimento dos moradores para o sucesso do programa.
1: A gente vai levar para as escolas a educação ambiental, que é primordial para que a gente atinja uma sustentabilidade. Quixeramobim Menos 3 Graus visa reduzir a sensação térmica da cidade e proporciona um ambiente melhor, um microclima para a população estar sentada na calçada, mas se utilizam as praças, e a gente quer levar conforto para essas pessoas, e é através do plantio e é através do cuidado, da manutenção. Então não tem como plantar mudas se você não manter. E se não tem como manter se você não tiver uma educação para entender que essa muda precisa ser cuidada para que ela cresça de forma a produzir a sombra e diminuir a sensação térmica. É um dos pilares do nosso projeto. Os outros pilares são compensações ambientais, são projetos que visam melhorar a qualidade de vida da população através da recuperação de nascentes, recuperação de APPs, das margens dos rios, para que a gente tenha um recurso hídrico mais saudável e aí a gente começa esse ciclo que melhora a qualidade de vida de toda a população.
0: Quixadá está localizada no Sertão Central, região na qual as temperaturas variam entre 23 e 32 graus, mas a sensação térmica pode ultrapassar os 36 graus. Silvio Augusto, da Alesse FM.
2: 5:19.
3: A cantora, compositora e escritora mato-grossense Vanessa da Mata gravou em 2017 a música Impossível Acreditar Que Perdi Você, presente no CD e DVD ao vivo Caixinha de Música. Sucesso na década de

projeto especial de 7 volumes, dedicado exclusivamente ao repertório de música brasileira.

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2: O Brasil fez história no Mundial de Ginástica Rítmica ao conquistar.

compositor Flávio Venturini, no disco Nascente. Ouça na rádio.

1979. O disco reúne músicas feitas em parceria com Ronaldo Bastos, além de composições dos amigos Murilo Antunes, Luiz Guedes, Tomás Rote, Márcio Borges, Tavinho Moura, Milton Nascimento, Fernando Brant e Godofredo Guedes. Ouça Beto Guedes cantando Sol de Primavera.

0: do Ceará reduziu as sessões deliberativas para apenas uma vez por semana, às terças-feiras, durante o período eleitoral. A medida busca conciliar o trabalho legislativo com a agenda dos parlamentares e alinhar a rotina da casa ao calendário das eleições. Na avaliação do diretor do Departamento Legislativo da ALESC, Carlos Alberto Aragão, a alteração no funcionamento das sessões não atrapalha a produção das atividades da casa.
1: As Assembleias Legislativas do país, como toda, a Câmara dos Deputados, o Senado Federal, tem funcionamento extra. E neste caso, a mesa diretora entendeu que o funcionamento das sessões ocorreria nas terças-feiras. As comissões técnicas também podem fazer suas deliberações na segunda-feira para que as matérias venham ao plenário. Não há nenhum prejuízo. As matérias que chegaram de autoria do Poder Executivo, uma matéria também de autoria do Ministério Público, foi lida. Essas outras matérias do Executivo foram lidas e tiveram a urgência decretada, foram votadas em plenário. São matérias que vêm de encontro ao cidadão do nosso estado e servidores também.
0: Simone Silva, da ALESC FM.

faixa título do LP lançado em 1970, mas reeditado em CD em 1992 e lançado nos Estados Unidos pela On Plate Records.

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4: O mercado financeiro manteve em 5,02% a projeção de inflação para este ano. O dado é o mesmo do projetado na semana passada. Os outros índices para 2026 também tiveram as expectativas sem alteração. Então, crescimento econômico de 1,98%, dólar a R$ 5,20 e mais um corte na taxa básica de juros para a Selic, fecharam em 13,75% ao ano. Já para o ano que vem, a estimativa de inflação teve uma leve alta para 4,24%, enquanto a projeção para o crescimento da economia variou para baixo, para 1,5%. No câmbio, a estimativa da moeda americana foi para R$ 5,29, enquanto a taxa básica de juros em 12% ao ano em 2027. Da Rádio Nacional em Brasília, Gabriel Bruno.
5: 6 e 6.
6: O CD 2 Quartos, de Ana Carolina, foi lançado em 2006 e teve seu relançamento em 2007, vendendo cada disco separadamente. É o quarto álbum de estúdio e o sexto da carreira da cantora. Vendeu 100 mil cópias no Brasil, sendo certificado de platina. Com este disco, Ana recebeu uma indicação ao Grammy Latino para Rosas, na categoria Melhor Canção Brasileira. Ouça Ana Carolina cantando de sua autoria, Carvão.

Gil lança no ano de 1982 a música Esotérico. A música é do disco Umbanda.

música Esperando na Janela foi responsável pelo sucesso da banda Cogumelo Plutão, formada em 1994. Como trilha da novela Laços de Família, vendeu 2 milhões de cópias, recorde não esperado pela Rede Globo. O álbum da banda Biblioteca de Sonhos, que incluía a canção, chegou a vender milhares de cópias em apenas um mês de lançamento. Ouça na Alessia FM, Esperando

0: deputado Pontes Neto informa que no dia de hoje, 18 de agosto, temos as seguintes efemérides. Dia do município em Caririaçu, localizado na microrregião de Caririaçu e com população estimada em 26.892 habitantes, Caririaçu teve sua emancipação política em 18 de agosto de 1876. Morte do escritor Joaquim Távora, em 1888. Criação do Instituto Histórico e Geográfico Brasileiro, em 1838. Gabriel Lima, da Alesse FM.
1: 6h20.
2: No ano de 2001, o cantor e compositor Evaristo Filho lança o CD Miragens, com participação de Edmar Gonçalves e Manassés de Souza. Evaristo é vencedor de vários festivais de música no país, como Canta Nordeste, nos anos 1994 e 1996, quando apresentou o Canto Sem Eira Nem Beira e Miragem, em parceria com Edmar Gonçalves. Ouça Miragem

lançou o LP Boca Livre, que vendeu 100 mil cópias. Ouça Toada com Boca Livre.

Aires foi criado no final da década dos anos 1970. À época, as gravadoras viam com desconfiança a criação de bandas. Foi com o aval de Milton Nascimento, produtor do primeiro disco, que o grupo foi contratado pela multinacional EMI Odeon para gravar o 14 Bis 1. No disco, o destaque é para a Canção da América de Milton e Fernando Brant e Planeta Sonho, que você ouve agora com 14 Bis.

0: professor Robério Bastelar, de matemática, e eu venho dar um toque para vocês importantíssimo de um assunto, um não, dois assuntos importantes voltados para a área de matemática, você que se prepara para o Enem, aqui na Alesse FM. Gente, é o seguinte, nós temos dois tipos de sequências muito importantes, que são a PA e a PG, a progressão aritmética e a progressão geométrica. Muito bem. Quando você tem três elementos em progressão aritmética, A, B e C, nessa ordem, o termo que fica no meio, ele é a média aritmética dos dois vizinhos. Ou seja, B é igual a A mais C dividido por 2. Já, se A, B e C forem termos de uma PG, termos sequenciais de uma progressão geométrica, o termo central, que é o B, ele vai ser a média geométrica dos dois vizinhos, ou seja, B é igual à raiz quadrada de A vezes C. Então, olha só, em uma PA, se você tem A, B e C, termos consecutivos de uma PA, então, o termo B é A mais C dividido por 2. E se A, B, C for uma PG, o B vai ser a raiz quadrada de A vezes C. Isso é a média geométrica. Momento, o alcance aqui da sua Alesse FM com dicas para o Enem e vários outros vestibulares. Um abraço e até a próxima.
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4: A economia brasileira caiu 0,6% em junho, de acordo com o IBCBR, índice do Banco Central considerado uma prévia do PIB. A variação negativa aconteceu na passagem de maio para junho. A queda foi puxada pela indústria, que caiu 1,4%, e serviços, 0,5%. Por outro lado, a agropecuária suavizou o resultado, com o setor apresentando alta de 1% no mês. O economista César Bergo diz que o resultado veio pior que o esperado pelo mercado. E aí entra na conta juros altos, guerra no Irã, dívida pública e até o clima com a bandeira amarela de energia. Por isso, ele diz que a previsão hoje é de um crescimento econômico abaixo de 2% no ano.
5: Então, o mercado, ele, somando todos esses aspectos, acaba tendo uma visão mais pessimista. Só que o número veio pior um pouco do que o mercado previu. O mercado, na média, previa 0,53% de queda da atividade econômica e veio 0,6. De todo modo, também já estão sendo revistas as previsões de crescimento para o ano de 2026, um pouco menor do que se previa anteriormente.
4: Somando o resultado de 12 meses a partir de junho, o resultado do IBCBR é positivo, alta de 1,5%. O índice acompanha mês a mês a atividade econômica a partir dos setores de agropecuária, indústria, serviços e arrecadação de impostos. Ele é considerado uma prévia do PIB oficial. O produto interno bruto, que é calculado oficialmente pelo IBGE e divulgado

CD intitulado Lua Nova. Antes, participou de festivais desde o ano de 1982, quando morava no Maranhão, vencendo com a música Retrato

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2: A Assembleia Legislativa do Ceará realizou sessão solene em comemoração aos 10 anos da Lei dos Subtenentes. A medida foi sancionada pelo governo do Ceará em 2016 com o objetivo de assegurar aos subtenentes da Polícia Militar do Ceará e do Corpo de Bombeiros Militar o acesso ao curso de habilitação de oficiais. O major da Polícia Militar, Edilson Carvalho Teles, fala das mudanças proporcionadas pela lei que beneficiaram a categoria.
4: Não há mudança em nossas vidas. Um quadro de oficiais onde todos já são experientes com décadas de serviço prestado à instituição. E nós nos tornamos oficiais, deu um reinício à nossa carreira, porque até então, o entendimento da lei, a carreira de um praça terminava em subtenente. E nós já éramos subtenente há muito tempo, existiam subtenentes na época com 16 anos na mesma graduação, e esse subtenente teve a possibilidade de chegar a capitão ou major, e alguns vão chegar a tenente-coronel. Um significado muito especial, uma mudança em nossas vidas, a gente está comemorando essa vitória, foi maciça. É uma vitória que não foi só dos 900 subtenentes, porque na época foram criados mais de 400 vagas entre policiais e bombeiros, dentro do quadro de oficiais do quadro administrativo. E como a carreira de um oficial do quadro administrativo é uma carreira muito rápida, se torna rotativa, então essas vagas elas estão disponíveis para o soldado que está entrando hoje. Depois da lei 16.023, todos os anos tem acontecido o curso de habilitação de oficiais e tem novos oficiais entrando para trabalhar e prestar serviço à sociedade.
2: O major do Corpo de Bombeiros, Luciano Viana, falou do significado da homenagem na Alesse.
5: É um significado muito especial para a corporação e para a gente como membro da instituição. A corporação porque teve um pessoal qualificado e a gente que tinha uma oportunidade de ascender funcionalmente na corporação. Foi uma luta na época para poder a gente ser reconhecido, mas que conseguimos ter o reconhecimento. A partir de então fizemos cursos de especialização, de habilitação e conseguimos galgar vários postos da instituição. É muito importante também porque aí te vê que o poder público, a nível de parlamento, também reconhece esse trabalho, por isso nós estamos sendo homenageados. É um reconhecimento importante que é bom para mim, bom para a minha família e para a instituição.
2: Até 2026, a lei dos subtenentes beneficiou mais de 900 profissionais com a promoção de patente. A celebração atende a requerimento dos deputados Alcides Fernandes, Guilherme Sampaio e doutora Silvana. Ian Gomes, da Alesse FM.

edição foi a primeira a liderar as paradas de sucessos do país.

estabelece regras para coibir a condução de veículos sob influência de álcool.

0: Jota considera válida a eliminação de candidato em concurso público para o cargo de policial penal.
1: Mesmo sem condenação criminal definitiva, havia registros policiais, processos arquivados e o inquérito em andamento. Fátima Uchoa.
2: Após ser eliminado do certame, o candidato impetrou o mandado de segurança. O juízo concedeu liminar para que ele participasse do curso de formação, mas o Tribunal de Justiça do Rio Grande do Sul revogou a medida, o que o levou a interpor recurso no STJ. E a segunda turma decidiu que foi legal a exclusão. Para o relator ministro Marco Aurélio Belize, o histórico comportamental do candidato é incompatível com o padrão ético e funcional exigido para o cargo pretendido. E quanto a funções ligadas à segurança pública,

suspensão do salário em nova ação judicial. O Tribunal Superior do Trabalho reconheceu a represália e manteve a decisão de restabelecer o salário do advogado. Para os ministros, a Caixa

0: lamentou a necessidade de uma publicação como essa.
1: A política não é neutra. Mulheres enfrentam dificuldades maiores de acesso a financiamentos, às redes de apoio, à visibilidade, bem como são alvos mais frequentes de ataques, de desinformação e de violência política.
0: Dos atuais 54 senadores em final de mandato, 32 vão tentar a reeleição. Quanto à idade, 3 candidatos têm mais de 90 anos e 20 têm menos de 40. No critério por raça, 2 afirmaram que são amarelos, 192 brancos, 4 indígenas, 88 pardos e 29 pretos.

essas políticas se faz através do orçamento. Então, garantir a existência desses recursos, o

0: confiança e credibilidade internacional.
1: Zacarias Calil argumenta ainda que o projeto responde a uma demanda global crescente por fontes alternativas de proteína que conciliem eficiência produtiva, segurança alimentar e responsabilidade ecológica. Segundo

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1: 8 horas. 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
2: Dizem que manter a mente ocupada previne os males que vêm com a idade. Acho que meus esquecimentos agora andam menos frequentes. Quando me apura a vista, saio para o jardim. Converso com os amigos e me sento na cadeira de balanço, que dita o ritmo das minhas reflexões. Passei a anotar no caderno os detalhes de cada caso. Afinal, não se pode confiar na memória, ainda mais na minha condição. Agora é escrever, documentar minhas conclusões. Será de grande valia. Ontem tracei linhas ligando todos os pontos e finalmente fiz um círculo em volta das marcações no mapa. Creio ter encontrado na sequência dos casos uma ordem previamente estabelecida, ainda a ser decifrada. Enfim, algum progresso. O próximo passo será prever por onde andará o fio vermelho. Cícero Robson, trecho do livro O Fio Vermelho das Ausências. Olá, ouvinte! Bem-vindo ao Autores e Ideias. Eu sou Lilian Martins e vou estar agora na sua companhia. É muito bom ter você aqui, sempre acompanhando o nosso programa, seja no rádio, através do site da Assembleia Legislativa do Ceará e também nas principais plataformas de streaming. E o Autores e Ideias segue no encalço dos lançamentos literários da Terra da Luz e traz até você o que de melhor acontece na cena literária do país. Desta vez, o lançamento é o livro O Fio Vermelho das Ausências, publicado pela editora Mondro, de autoria do escritor Cícero Robson Pereira, o nosso entrevistado de hoje. O livro reúne cerca de 20 contos que narram vidas entrelaçadas por um fio invisível, desvendando como eventos aparentemente isolados e perdas profundas revelam conexões ocultas e destinos inesperados. A obra explora a complexidade da condição humana, confrontando a autonomia individual com as forças sociais e as consequências imprevisíveis das escolhas, enquanto os personagens, eles buscam um significado em meio aos desafios, segredos e a incessante procura por um lugar no mundo. Ficou curioso? Então aproveita que o programa está só começando e fica comigo. Cícero, seja muito bem-vindo ao Autores e Ideias. É um prazer recebê-lo aqui.
3: Oi, Lilian. Boa noite. É um prazer participar do programa Autores e Ideias. Eu que já sou um ouvinte de longa data, há mais de 10 anos, 12, 13 anos, quando eu voltava do trabalho e voltava no carro escutando o programa. E para mim é um prazer, uma felicidade, por assim dizer, a realização de um sonho, participar do programa.
2: Estou muito feliz de estar recebendo o Cícero. O Cícero hoje é servidor aqui da ABS e está lançando o primeiro livro, ou seja, a estreia literária aqui no

0: conhecer pessoalmente essa voz que eu, desde as primeiras vezes que eu vi, essa voz que sorri. A gente consegue perceber que é uma voz que transpira o sorriso e a empolgação pela literatura e é, por assim dizer, contagiante. E aí me sinto mais feliz ainda de não só falar sobre o meu livro, mas ter a oportunidade de a gente bater um papo sobre literatura, que é um tema que eu gosto bastante.
1: Que coisa boa! E Cícero, já que a gente está falando de livro novo, lançamento, O Fio Vermelho das Ausências, publicado pela editora Mondro, o que é que nós, leitores, podemos esperar dessa publicação?
0: Bem, esse foi um livro pensado e escrito ao longo de pelo menos 2 anos. Comecei meio que por acaso com um desafio que eu e a minha esposa fizemos um ao outro. A gente tinha ali, no período final da pandemia, a intenção de escrever um conto. E a gente se desafiou, cada um escrever um conto e ler para o outro e debater, discutir. E um dos motivadores era a inscrição num concurso literário. E a gente foi lá, escreveu cada um seu conto. Só que após a escrita do primeiro, eu percebi que o concurso literário, que era o Prêmio Sesc, era uma coletânea de contos. E eu pensei, será que isso vai dar tempo? E aí eu me desafiei a escrever alguns contos que dessem o mínimo de caracteres, salvo engano, eram 100 mil caracteres. E ao longo, acho que de um mês, eu escrevi os 5 primeiros contos e mandei para o concurso. E depois desse primeiro rompante da escrita, eu fui depois amadurecendo a linguagem, revisitando os contos. E depois, ao longo desses 2 anos, fui escrevendo

0: fatos, essa realidade instável. Na filosofia, a gente costuma dizer, a partir do Heráclito, que a vida é como se fosse um rio, o eterno fluir das coisas. E cada história contada de forma independente, mas o que costura todas elas, da ideia do fio que costura todas elas, é o conflito, é a ausência, é a perda, é a instabilidade da vida, seja a instabilidade do emprego, seja a efemeridade da vida, seja os conflitos existenciais do indivíduo, a dificuldade de conseguir o emprego, os conflitos sociais, uma pessoa que talvez erre pelo mundo, se perca pelo mundo a partir de um crime que ela cometeu. E eu procurei trazer um pouco dessa, né, nesses contos, um pouco dessa, como é que eu posso dizer, dessa instabilidade, uma forma de instigar o leitor a partir de uma espécie de desconforto, uma quebra de expectativa. Eu procurei fazer com que a leitura não fosse tão complexa, mas que despertasse no leitor algum tipo de reflexão, algum tipo de olhar sobre a realidade. Foi isso que eu procurei, que de alguma maneira sacudisse o leitor, porque, como diz o Júlio Cortázar, ele comparando o conto ao romance, ele diz que o conto tem que vencer por nocaute, assim como o romance vence, digamos, o leitor por pontos. A função do conto é vencer por nocaute, ou seja, ele tem que ser, de certa maneira, contundente, ele tem que trazer alguma mensagem. Por mais que o conto seja curto, seja breve, ele tem que trazer algo que sacuda o leitor e tire as pessoas dessa letargia. A gente vive numa realidade que é muito conflituosa, violenta, instável, e a função da literatura, se é que ela tem uma função, digamos assim, ela não tem uma função, mas ela pode se propor a fazer isso, chacoalhar o leitor, as pessoas, para determinadas questões que, de tão presentes, passam despercebidas na nossa realidade. Eu acho que eu procurei fazer um pouco disso em cada um desses contos, apesar deles versarem sobre questões diferentes, mas o fio que costura todas essas histórias, essas trajetórias de vida, é exatamente a instabilidade, a solidão, o conflito. Daí a ideia do fio vermelho, que lida com a questão do sangue, que é uma coisa vital para a gente, mas remete também à violência, mas que remete também a outras questões que envolve a nossa vida. Então, acho que eu procurei tentar costurar um pouco dessas histórias em cada um dos contos, que formasse ali um todo que dissesse alguma coisa para o leitor.
1: E é interessante, né, Cícero, a escolha, porque você abre com o Pedra no Asfalto, que é um conto que me pegou, assim, como uma pedrada mesmo, né, certeiro. Ele me conduziu para um lugar e no final me surpreendeu completamente, porque você me tirou, assim, do que eu estava esperando, do que era que o leitor estava imaginando como desfecho para aquele personagem, né? E você traz muito essas figuras dos invisíveis, né? Aqueles que são, que passam a margem na sociedade. Então, teu protagonista principal, ele, desde esse primeiro conto, ele já traz aí essa figura dos invisíveis sociais. E, claro, nos surpreende desde a primeira narrativa. Esses contos que estão aqui na publicação, eles foram criados pensando nesse livro ou não? Como é que foi a escrita desses contos? Você falou desses 5 primeiros e os demais, eles já tinham sido construídos? Conta pra gente.
0: Olha,
1: eu gostei muito do Pedra no Asfalto, viu? Quero só deixar registrado.
0: Ele é surpreendente, eu não quero dizer o final, porque senão
1: não,
0: ele...
1: Não, é um spoiler.
0: É um spoiler que quebra toda a forma como o conto é construído. Mas essa foi uma das minhas preocupações também, quebrar um pouco a expectativa, tirar o leitor do lugar comum, porque é aquilo que nos desperta para a realidade, nos dá, como eu falei agora há pouco, uma chacoalhada. Eu fui pensando nos contos a partir de determinadas cenas da realidade, como, por exemplo, o Fio Vermelho, que eu posso falar depois, mas a partir de algumas cenas eu fui captando, anotando, para depois escrever justamente sobre, você foi muito certeira na questão de falar dos invisíveis, porque há por trás, de forma subjacente, né, por trás, uma certa preocupação social, né? A gente, na condição de sociólogo, de professor também, além de servidor público, não deixa de olhar para essa realidade em que há muitas pessoas que são consideradas, entre aspas, invisíveis. Então, na construção de cada conto, tem uma preocupação distinta, mas eu acho que na feitura de cada um deles e como eles se combinam, traz um pouco dessas contradições sociais que a gente

0: poderia mostrar um pouco da contradição do ser humano. Aquilo que a gente poderia imaginar que seria talvez uma pessoa boa ou ruim. Eu acho que as histórias no seu conjunto trazem essa contradição que é o próprio ser humano. A existência humana é contraditória. E eu procurei trazer um pouco disso também em cada uma dessas histórias.
1: E é interessante, né, Cícero, porque ao passo que você vai construindo essas narrativas que vão chamando a atenção para as questões sociais, para essas temáticas, você também traz aí textos mais ternos, né, mais carinhosos, né, o de Memórias de Meninice, né? Então você faz aí esse equilíbrio entre um texto mais duro, que passa pelo signo da violência, com outros mais afetivos. Conta pra gente.
0: E esses mais afetivos não deixam de ter uma certa conexão com as nossas memórias de criança, porque pode ser que ela se identifique com alguma história de vida minha, mas com também do leitor. Foi pensado dessa maneira também, para que o leitor, ao ler, não ficasse só naquelas histórias mais trágicas, mais violentas, mais difíceis de serem lidas, mas também aquelas histórias, como você bem disse, mais ternas. Elas passam um pouco pelo esse fio da memória, traz essa coisa da memória afetiva, da trajetória da criança, mas ao mesmo tempo eles culminam nessa ausência. Eles culminam em algo que rapidamente se desfaz, como o próprio reflexo da vida, que é essa eterna mudança, é esse devido, esse eterno fluir das coisas, tal como um rio, como eu falei. A vida está sempre passando e tudo é muito rápido, passa muito rápido, tudo é muito efêmero. E até mesmo nessas histórias de meninice, traz um pouco dessa coisa da perda, da solidão, de algo que em certo momento é importante, mas rapidamente se desfaz pela própria transitoriedade da vida.
1: Muito bom. O Fio Vermelho das Ausências é a sua estreia na literatura. Agora eu fico imaginando como é que esse sociólogo, que tem aí uma pós-graduação em políticas públicas, como foi que a literatura chegou até você? Conta pra gente de onde é que surgiu essa paixão pela literatura.
0: Olha, desde criança, né, a minha casa tinha alguns livros que meu pai comprava. Eu sou da primeira geração que nasceu na cidade, meus pais são da zona rural, migraram para a cidade. Eu sou de Juazeiro do Norte, meu pai foi funcionário público, aposentado dos Correios, e sempre ele e a minha mãe se preocuparam muito com essa questão da educação, do livro. E lá em casa tinha uma coleção de literatura luso-brasileira, que foi onde eu, digamos assim, comecei. Com 10, 11 anos mesmo, sem entender muito, pegava lá Camilo Castelo Branco, José de Alencar, Machado de Assis, Alexandre Herculano, mas por incrível que pareça, o primeiro livro que me chamou a atenção foi uma história de terror. Um livro que eu nem sei qual o título, que não tinha capa. Eu lembro que trazia muitas histórias de lobisomens. Tinha um desses contos, era texto, foi escrito pelo Chico Anísio.
1: Nossa.
0: E aquilo me pegou, assim, de uma forma. E eu já pesquisei, não encontro esse livro em lugar nenhum, não sei que título é, e não consigo encontrar, com certeza está fora de catálogo. E aquilo foi meio que uma espécie de centelha, ficou lá meio que adormecido. Gostei da literatura, lá em casa tinha um diário, a minha mãe tinha o hábito de escrever em diários, e eu ainda, na época, pensei em escrever também, achava bonita aquela coisa da escrita, mas ficou meio que adormecido. E mesmo na faculdade, eu fiz ciências sociais, eu sempre fui muito ligado à literatura, literatura brasileira, literatura estrangeira, então a literatura sempre esteve presente na minha formação. Mesmo numa época em que era comum os textos mais técnicos, os livros mais voltados à minha formação, eu sempre procurava intercalar essas leituras mais técnicas voltadas para a faculdade com obras literárias. Sempre me pegou, sempre gostei bastante. Então, acho que isso em algum momento foi fazendo sentido, eu não sei dizer, eu acho, até agradeço a minha esposa que está aqui do meu lado, ela teve um papel muito importante na definição, porque ela é uma pessoa que gosta de escrever também e que acabou me incentivando, foi a primeira leitora dos contos e a gente meio que se descobre assim, num certo momento, naquele momento específico que a gente se desafiou a escrever, foi quando me despertou, nunca tinha pensado sinceramente em escrever contos e saiu assim o primeiro e a partir daí surgiu essa necessidade de observar a realidade e dar um testemunho dela, não mais pelo viés sociológico, interpretativo, mas pela veia literária, digamos assim. Então, por isso que em alguns pontos eu estou meio que tateando ali, tentando mudar a voz narrativa, mudar as histórias, as temáticas, a partir da observação da realidade, porque foi algo que eu descobri, assim, meio que de repente, mas não foi tão de repente assim, dada a vivência e as leituras que eu tinha feito ao longo dos anos, por isso que a literatura foi tão importante e acabou culminando com essa obra.
1: Muito bom. fazer o registro aqui da Mary. A Mary é a esposa do Cícero, que está aqui com a gente nos estúdios e que você vai já acompanhar aí pelos bastidores. Ela está fazendo aqui vários registros desse nosso bate-papo. Em que momento você decidiu escrever o livro, Cícero? Como é que foi essa virada de chave? Que você disse, bom, agora eu vou realmente escrever o livro, vou buscar editor e eu vou lançar.
0: Após os 5 primeiros contos, eu fui escrevendo alguns de modo mais espaçado, sem muita pressa, sem muita pretensão. Disse, vamos ver do que é que vai surgir aqui. E pensei, será se isso vai dar um livro? Será se tem ainda estofo? Será se tem consistência para se tornar uma obra? Eu fui juntando esses textos escritos ao longo de 2 anos e vi que eles tinham uma certa coerência interna, que se imagina que um livro de contos possua. Procurei algumas editoras, recebi alguns nãos e mandei para Mondro os originais e algum tempo depois recebi o aval deles de que a obra poderia ser publicada. A partir do momento que eu vi que tinham mais de 10 contos escritos, eu imagino só, eu acho que vai dar certo. Eu acho que esses contos podem formar uma obra que traga uma mensagem, que seja consistente, que tenha um significado. E aí, em contato com a editora, houve uma negociação entre a assinatura do contrato, a revisão dos originais, essa parte da publicação, né, da diagramação, toda a parte gráfica, e levou um tempo também, mais 2 anos, de modo que aí, se a gente for traçar todo esse período, nós temos 4 anos entre a primeira história, o primeiro conto escrito e a publicação, a chegada dele aos leitores, cerca de 4 anos. É uma coisa que dependeu assim, de uma maturação mesmo.
1: E isso é muito bom para você que acompanha o programa e que gosta de ouvir esses bate-papos, principalmente com autores estreantes, para que você tenha uma dimensão desse tempo que leva, desde a ideia, passando pela feitura do texto, até chegar nessa publicação linda que chega nas nossas mãos nas livrarias. Então tem esse tempo. Muitas das vezes as pessoas têm a pressa, né? Ou se veem nos desafios da autopublicação, nos desafios dos editais para publicação e desistem. E então é importante essa fala do Cícero para lembrar você que nos acompanha que sim, é possível e que realmente existe essa troca, esse tempo. E uma das coisas que eu queria te perguntar, Cícero, é que quem foi que te ajudou na escolha dos contos, né? Se você teve aí, eu sei que a Mary foi uma leitora beta, né? Foi essa leitora inicial, mas quem foi que te ajudou na escolha desses contos?
0: Olha, inicialmente, como eu falei, a minha esposa era a primeira leitora que dava assim, as primeiras ideias, isso aqui não está muito bom, isso aqui está legal, muda essa parte. Agora sim, uma lapidação final do texto e dos contos foi com a editora Mondro, Luigi Ricciardi, que era o meu editor, foi o meu editor na Mondro. Eu mandei os originais para ele e a gente teve uma conversa, acho que de 1 hora, 2 horas, e ele foi organizando. Inclusive o título nem seria esse, ele disse, olha, o título está muito complexo, eu tinha pensado num outro título que seria As Afinidades Deletérias, que seria um contraponto a uma obra do Goethe chamada As Afinidades Eletivas.
1: Que você coloca como epígrafe na obra.
0: Exatamente, que eu acho uma obra muito importante do romantismo alemão, mas ele achou que do ponto de vista da obra, né, do livro como um produto a ser vendido, achou o título muito
1: distante do leitor.
0: Muito complexo e que talvez causasse uma certa rejeição.
1: Que bom que você ouviu o editor. Eu adoro O Fio Vermelho das Ausências. É um ótimo título. Melhor
0: Obrigado.
1: Do que o título inicial.
0: E ele disse, olha, o seu livro tem algo em comum. São perdas, são finais, são coisas que se encerram, ciclos que se fecham. E pense num título. E eu fiquei. E na sociologia tem um autor chamado Durkheim que fala do fio invisível que conecta as pessoas, que são os princípios e os valores, e aí conectando a ideia do fio que conecta, que costura todas essas histórias, porque há também essa metáfora de que a sociedade é um entrelaçamento de fios que se confundem, que na verdade são as vidas humanas. O tecido social é construído a partir de inúmeros fios que se entrelaçam. E eu pensei no fio vermelho que remete a essa coisa do sangue, pode ser da violência, aquela coisa muito viva, e das ausências, porque envolve as perdas. E assim, uma reflexão que eu fiz, eu resolvi modificar o título da obra e deixar o fio vermelho das ausências.
1: Muito bom. Existe um conto no livro que se chama O Fio Vermelho. E aí, é dele o título ou não?
0: Em princípio, sim. Porque esse conto tem ainda uma pegada bem ligada à crônica. Porque, eu vou dar um pequeno spoiler aqui, Lilian, é que algumas dessas histórias são reais. Inclusive a história do rato pendurado pelo pescoço no viaduto, que eu vi de fato na Avenida Washington Soares. Aquilo me chamou a atenção. Eu passei de carro de manhã e passei no final da tarde. O rato estava pendurado pelo pescoço numa passarela, num viaduto, e aquilo me chamou a atenção, que era um ato de violência que simplesmente passou despercebido pelas pessoas. E essa história tem um quê de crônica, porque juntamente com essa do rato, há inúmeras outras violências que a gente presencia, vivencia, mas simplesmente tão presente, é como se as pessoas vivessem anestesiadas, se acostumassem com a violência, com as mais variadas formas de violência. Foi isso que me inquietou, a partir dessas questões que a gente vê no dia a dia. Eu só vou escrever um conto, digamos, compilando todas essas histórias de violência que permeiam a nossa cidade, a nossa sociedade, e que passam despercebidas, grande parte delas. Então, por isso que eu digo que ela tem um quê de crônica, porque ela traz um pouco dessa realidade que a gente vivencia. Eu acho que de todos os contos é o único que menciona a cidade. E senti mais à vontade para falar da cidade, mencionar avenida, lugares, que é a nossa sociedade, e traz um pouco desse testemunho da violência. Então, eu meio que ficcionalizei cada uma dessas histórias de violência no conto Fio Vermelho, porque justamente o vermelho vem aí da violência, do sangue, que eu procurei conectar, acrescentando a ausência, porque aí a palavra remete a todas as outras histórias.
1: Eu pensei que você ia falar sobre os casos, né, criminais que estão ali presentes nesse conto, e que realmente alguns, né, são reais. Eu jamais imaginaria que a história do rato também fosse real, porque eu achei aquilo tão mirabolante que eu disse assim, não, isso aqui ele criou para poder começar esse conto. Mas então a presença do rato também enforcado, aquele é a crueldade, né? É a crueldade que vai ser a marca desse conto, né? De todos os outros casos criminais, dessa cartografia da cidade que você vai construindo.
0: E por falar em uma dessas histórias, o que me chocou bastante há alguns anos foi a história de uma criança que foi levada pelo braço de um desconhecido na Avenida Al Barbosa. E essa criança foi encontrada numa rampa de lixo na alça do viaduto da Via Expressa. E aquilo me chocou também bastante, porque todos os dias eu saía aqui da Assembleia, pegava o carro e passava do lado dessa alça do viaduto, onde eu via aquela rampa de lixo, e a criança estava lá. Eu passei, eu acho que um ou dois dias, logicamente sem saber da existência dessa criança lá. E quando o caso veio à tona, inclusive as câmeras mostraram, eu fiquei muito estarrecido com aquilo. A criança foi simplesmente levada e foi encontrada morta lá, e teve aquela repercussão, mas não teve aquela comoção que eu imaginava que tivesse um caso tão grave,
1: tão bárbaro,
0: tão cruel, que eu acho que talvez seja o pior dos crimes contra uma criança, uma inocente, e aquilo me chamou a atenção. Então, tenho que colocar aqui também como uma forma de entrelaçar essa história que eu acabo ficcionalizando no conto também, que de alguma maneira dá título à obra.
1: E trazer essas temáticas sociais, né, que são tão presentes no livro. Sim. O Fio Vermelho das Ausências, publicado pela Mondro Editora. Bom, publicar o primeiro livro, ele costuma ser uma mistura, né? Uma mistura de entusiasmo com insegurança. Quais foram os maiores desafios emocionais e criativos durante esse processo?
0: Olha, eu posso dizer que o desafio é submeter ao leitor. Porque quando a gente escreve para si, a gente acha ler, reler, acredita até que esteja bom. Nunca um texto vai ficar perfeito. Há até escritores que não costumam ler a própria obra depois de publicada, porque é comum olhar para o texto e dizer assim, olha, eu poderia ter escrito de tal maneira. Tem um contista que eu gosto muito, que é o Antônio Carlos Viana, acho que ele era sergipano, salvo engano, e ele era um exímio contista, e ele escrevia e reescrevia e dizia assim, olha, eu vou parar, porque se eu tentar melhorar, eu vou estragar o conto. Ou seja, é uma eterna imperfeição. Você nunca vai ter um texto pronto, completo, perfeito, porque ele vai ser sempre passível de modificação, de aprimoramento. E essa foi a minha insegurança, de como é que esses leitores vão receber esse texto, porque a cada momento que eu olhava, eu encontrava uma imperfeição, algo que poderia ser corrigido, e às vezes no afã de corrigir, de melhorar, eu tornava o texto um pouco mais duro, mais difícil. Então, o primeiro desafio foi: em que momento essa obra vai estar pronta para ser publicada? Não perfeita, mas que seja, digamos, pelo menos apresentável ao leitor, que ela chegue de forma compreensível, que ela tenha uma linguagem, digamos, que possa ser vista como uma linguagem literária, não queria nada muito complexo, algo incompreensível para o leitor, mas nem algo muito simplório. E algo que fosse também significativo, trouxesse ali uma mensagem, trouxesse histórias com as quais o leitor pode se identificar, pode se ver, pode comover, pode despertar algo nele. Então, essas foram as inseguranças, as preocupações. E ao longo desse tempo eu escrevi pensando, obviamente, no leitor, como ele receberia essa obra, mas que também não ficasse longe de mim, queria a perfeição, mas não chegasse tão ruim, fosse uma obra com uma certa maturidade de escrita. Eu sei que é uma primeira obra, tenho muito a aprimorar ainda, muito a melhorar, mas eu imaginei que em um certo momento, e quando a gente conversa com o editor e ele dá aqui lá algumas sugestões, e a gente acata algumas delas, outras não, modifica o texto, eu acho que agora tá pronto. Não está perfeito, mas eu acho que está pronto para ser publicado e passar pelo crivo dos leitores.
1: Muito bom. Queria que você falasse sobre o projeto gráfico do livro. É um livro que tem um diálogo aí direto com as artes visuais, muitas pinturas importantes, pintura do Bosch. Queria que você falasse sobre essas escolhas aqui do projeto gráfico.
0: A editora Mondro é conhecida como uma editora pela qualidade do material que produz. Foi o que me levou a entrar em contato com eles e mandar os meus originais. E na escrita dessa obra, a partir do título, eu pensei numa capa que dialogasse diretamente com esse título. E aí eu pensei no quadro do Velázquez, do Diego Velázquez, pintor espanhol, que fala sobre o mito de Aracne, que fala sobre o fio Aracne, que dizia ser a melhor tecelã, e entrou em embate com a deusa Palas Atena, e que foi punida, transformada numa aranha. E pensei, a partir dessa obra clássica da pintura espanhola, a gente pensasse em ilustrações que dialogassem com cada um dos contos. E você pode ver que no início de cada conto tem lá uma pintura ou uma ilustração que remete de alguma maneira à temática do conto. Isso foi pensado. Inclusive, algumas dessas ilustrações que estão, acho que, na contracapa, foi o Emanuel Thiago, meu amigo, meu cunhado, que fez algumas dessas ilustrações a partir da leitura desses contos. Algumas obras, como você falou, do Bosch, acho que tem Rembrandt também, tem o Velázquez, e tem essas ilustrações, algumas fotografias reestilizadas, como essa do quilômetro 26,
1: tem
0: do
1: aquela
0: sertão.
1: Da bola de sebo, né? É do conto Névoa, né? Que aí tem uma obra de arte que é inspirado no conto A Bola de Sebo, do Guy Maupassant, o escritor francês. Então, eu achei super legal essa relação também de diálogo, de intertextualidade, tá, gente? Aqui, através das artes visuais, com outro conto, uma outra narrativa, dessa vez, do Guy Maupassant, A Bola de Sebo.
0: Assim como o conto Olhos Marejados tem uma pintura que remete a Ofélia, da obra Hamlet.
1: Qual que é a página aí, Cícero?
0: Página 55.
1: Então, você que vai estar com a obra, o conto é Olhos Marejados, página 55. Ofélia agora está na trend, né? Os jovens gostam por conta de uma música que também fala sobre o mito de Ofélia, né?
0: A música da Taylor Swift.
1: Isso,
0: tá fazendo muito sucesso.
1: É, tá na trend aí com os jovens. Bom, já que a gente está falando sobre esse projeto gráfico super lindo da Mondro, eu queria também falar sobre outros repertórios, né? Os repertórios agora de leitura, porque todo escritor é, antes de tudo, um leitor. Então, quais autores e obras ajudaram você, Cícero, a formar esse seu repertório literário e deixaram marcas aqui presentes na escrita de O Fio Vermelho das Ausências?
0: Eu vou começar com aqueles que estão mais próximos, não pelo critério do tempo, mas tem um escritor cearense, de quem eu gosto muito, que já passou até pelo programa Autores e Ideias, que é o Ronaldo Corrêa de Brito.
1: Maravilhoso, radicado no Recife.
0: Já participei, já estive presente em

0: excelentes lançamentos dele, ele tem contos excelentes.
1: Sou
0: eu acho
1: fã.
0: Que acho que uma escrita assim muito, como é que eu posso dizer, um testemunho muito forte da nossa realidade, desse conflito da passagem de um mundo rural
1: para
0: o mundo urbano,
1: principalmente o sertão.
0: Exatamente. Então, e tem até uma citação dele aqui num dos contos. Ele foi uma inspiração também pela escrita, pelo testemunho que ele deu, assim como o escritor Graciliano Ramos, o próprio Antônio Carlos Viana, que eu citei, o sergipano, o próprio Machado de Assis, que é uma referência na nossa literatura, além do Chekhov, que é um autor russo, que era médico, escritor, também contista, de quem o Ronaldo Correia de Brito fala também com frequência, que é um escritor que mostrou que o conto não precisa ter simplesmente um início, meio e fim, é um recorte ali da realidade. Você pode ter um conto de 2, 3 páginas que retrate um dia, um momento, um aspecto da vida. E isso eu aprendi com o Chekhov, que acaba sendo uma referência para mim também, além do argentino Júlio Cortázar, um autor de quem eu gosto muito. Os contos da Lígia Fagundes Telles são muito bons, assim, impressionantes. A gente fica até se perguntando como é que ela não teve um reconhecimento internacional tamanho como ela tem aqui no Brasil. Ela merecia mais. Além de outros escritores, a argentina Samantha Schweblin, uma escritora muito boa, literatura do horror, assim como a Silvina Ocampo, uma escritora argentina também, a Mariana Henriquez, da literatura latino-americana mais contemporânea. Além de, obviamente, outras referências, Thomas

0: efetivamente um lugar na sua vida. Você se sente agora, portanto, um escritor e que vai fazer novos projetos literários ou não? Isso aqui foi uma realização pessoal e você não pretende mais seguir nessa área? Conta pra gente.
1: Eu não tenho uma resposta ainda para te dizer se penso em escrever. Já tenho algumas coisas, algumas ideias. Não sei ainda, tenho algumas ideias para alguns contos, mas não sei se vou continuar na parte, né, na questão dos contos, na escrita dos contos, ou se eu tento escrever uma obra de maior fôlego, um romance, tentando ainda organizar essas ideias e pensar sem muita preocupação. Eu sei que para muitas pessoas que ingressam na literatura, querem uma carreira profissional, querem mais reconhecimento, lógico que não quer. Mas, no momento, eu penso sim em escrever, mas não tenho nada ainda escrito, nenhum projeto literário. Não sei se vou escrever contos ou se vou escrever um romance. É, de certa forma, uma realização de um sonho. Conversar com você aqui, uma pessoa que eu ouvia e escuto com frequência nos podcasts aí do Autores Ideias, semanalmente. Mas essa realização, eu acho que não tem por que se encerrar aqui. Eu posso pensar no futuro breve em outras obras, em outros textos, mas nada ainda consolidado, nada definido. Mas eu penso, sim, no futuro escrever um pouco mais.
0: Olha lá, hein? Autores e Ideias é pé quente.
1: Sim.
0: Então vamos torcer aí para novos desdobramentos literários aqui do Cícero Robson. Cícero, a gente está chegando na reta final do programa. Tem outro conto que você gostaria de destacar aqui na nossa conversa, para que o ouvinte ele diga assim, vou começar a ler por ele? Porque a ideia do livro de contos é que também você possa se aventurar nessa leitura de forma anárquica, o que eu adoro. Você não precisa seguir aí a leitura começando pelo primeiro conto. Você pode também começar a se aventurar abrindo aleatoriamente. Mas tem algum conto que você indica para o ouvinte agora do Autores e Ideias?
1: Eu destaco dois. O Beijo, que tem um pouco dessa coisa mais da pureza infantil.
0: Meninice, né?
1: Da meninice, da memória afetiva. É um conto mais leve, apesar do final ali ficar uma coisa meio um pouco abrupta, mas... E também o Quilômetro 26, que eu trago a partir de algumas memórias, a partir de algumas histórias que remetem ao sertão.
0: Legal.
1: E as contradições do sertão, da violência. E também ele contém uma surpresa. Eu destacaria esse Quilômetro 26 também.
0: Eu adoro doce de leite, né? Então eu adorei aí o conto. E aí eu deixo esse spoiler para você ler o livro. E aí você vai me dizer o que tem a ver esse doce de leite que eu citei. Você vai ter que ler agora o conto que o Cícero Robson indicou para você entender também do que a gente está falando. Bom, Cícero, onde é que nós, que estamos agora sintonizados no nosso bate-papo, né? Esse ouvinte que está ligadinho no rádio, no Spotify, agradecer a audiência pelo streaming, tá? Quero muito deixar aqui minha gratidão, meu abraço afetuoso para você que nos acompanha no streaming. Então, onde é que esse ouvinte que está sintonizado no nosso bate-papo, seja no rádio, seja no streaming, onde é que ele pode encontrar e adquirir o Fio Vermelho das Ausências, publicado pela Mondro Editora?
1: O livro pode ser adquirido no site da editora, mondro.com, ou diretamente comigo, é mais rápido. Pode me acessar pelas redes sociais, cicero.robson78 no Instagram. Lá você pode entrar em contato comigo e eu posso enviar onde você estiver, né? Onde o leitor estiver, eu posso negociar e enviar o livro para ele. Então, mais rápido conseguir comigo do que com a editora, que leva um certo tempo. A editora fica em Goiás, a gráfica já fica fica em São Paulo. Então, você pode ir diretamente comigo.
0: E já vai autografado pelo autor, diretamente para você, chega aí nos correios, para todo lugar do Brasil. E você que nos acompanha de todo lugar do mundo, qual que é as redes sociais, Cícero? Divulga de novo.
1: Cícero.Robson78.
0: Já segue o Cícero, já acompanha aí os detalhes de O Fio Vermelho das Ausências e vai acompanhando também essa trajetória literária desse novo autor, estreia aqui no Autores e Ideias com o livro O Fio Vermelho das Ausências, publicado pela Mondro Editora. Cícero, eu quero muito agradecer a gentileza de você ter conversado conosco, compartilhado um pouco mais sobre o seu fazer literário, esse início na literatura.

0: vida longa para que essa trilha possa ser cada vez mais uma trajetória de sucesso, viu?
1: Lilian, eu que agradeço a oportunidade de conversar com você, de conversar com os ouvintes da Alessia FM, do programa Autores e Ideias, seja na rádio, seja no streaming. E sempre fico muito empolgado em falar sobre literatura, falar sobre escrita. Essa é uma paixão que eu cultivo há muito tempo e toda a oportunidade que eu tenho para falar sobre isso é um motivo de felicidade para mim. Eu agradeço.
0: Eu estou muito emocionada, gente. O Cícero, ele é ouvinte do Autores e Ideias desde quando a gente fazia o programa aos sábados. E agora trabalha aqui conosco na Alessia e agora traz o livro, está trazendo esse sonho, né, realizando esse sonho de publicar um livro e trouxe aqui para os estúdios da Alessia FM para que a gente pudesse falar sobre ele no Autores e Ideias. Estou muito grata, viu, Cícero?
1: Eu que estou muito feliz em ter recebido essa acolhida, essa sua atenção. É uma pessoa que gosta de literatura, a gente percebe pelas palavras que você transpira empolgação, paixão pela literatura e fico muito feliz de mais uma vez ter a oportunidade de falar sobre o livro agora na Alessia FM com a Lilian Martins.
0: Gratidão.
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0: A Câmara Brasileira do Livro anunciou o físico, professor e pesquisador José Gondeberg como a personalidade acadêmica da terceira edição do Prêmio Jabuti Acadêmico. A homenagem reconhece a trajetória de excelência científica de Gondeberg, sua liderança acadêmica e sua contribuição para o desenvolvimento da ciência, das políticas públicas e da sustentabilidade. Ao longo de mais de 7 décadas de atuação, o pesquisador consolidou-se como uma das principais referências na ciência brasileira e internacional, reunindo importantes contribuições para as áreas da física, energia, meio ambiente e educação. Nascido em 1928 em Santo Ângelo, Rio Grande do Sul, filho de imigrantes judeus russos, José Gondeberg mudou-se para São Paulo em 1946, para ingressar na Universidade de São Paulo. Graduou-se em Física em 1950 e obteve o doutorado em Ciências Físicas em 1954. Nos primeiros anos da carreira, dedicou-se à pesquisa em Física Nuclear, atuando no Instituto de Física da USP e em universidades estrangeiras no Canadá, Estados Unidos e França, desenvolvendo trabalhos de ampla repercussão internacional. A partir da década de 1970, passou a concentrar seus estudos nas áreas de energia, meio ambiente e mudanças climáticas. Seu trabalho foi decisivo para projetar internacionalmente o Programa Brasileiro de Biocombustíveis, tornando-o referência mundial na transição energética e no desenvolvimento sustentável. Em 1988, publicou em coautoria pela editora Wiley o livro Energia para um Mundo Sustentável, considerado uma obra de referência sobre sustentabilidade energética. Entre os reconhecimentos recebidos por Gondeberg estão o Blue Planet Prize, considerado um dos mais importantes prêmios internacionais da área ambiental. Em 2007, foi incluído pela revista Time entre os 13 heróis do meio ambiente, na categoria Líderes e Visionários. Ao longo da carreira, também exerceu funções públicas de destaque, como secretário de Ciência e Tecnologia, ministro da Educação e secretário do Meio Ambiente da Presidência da República, tendo participação relevante na preparação brasileira para a Conferência das Nações Unidas sobre o Meio Ambiente e o Desenvolvimento, na Rio 92. No governo do Estado de São Paulo, foi secretário do Meio Ambiente entre 2002 e 2006. Entre 2015 e 2018, presidiu o Conselho Superior da Fundação de Amparo à Pesquisa do Estado de São Paulo, a FAPESP. Em 2017, recebeu o título de professor emérito da USP. Ele é ainda membro da Academia Brasileira de Ciências e da Academia Paulista de Letras. E depois deste nosso bate-papo com o escritor Cícero Robson, eu desejo falar com você, que sempre está sintonizado com Autores e Ideias. Envie sua crítica, sugestão de entrevista e, principalmente, aquela pergunta sobre a obra literária que mais te deixou intrigado. Converse comigo. O nosso WhatsApp é 85 98201 4848 e o e-mail é alessfm@l.ce.gov.br. Você pode ouvir o

entrevistas Gilson Lima e finalização de Nabucodonosor Queiroz. 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

0: 46,7.
1: 8h46.
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passou a ser conhecido nacionalmente.

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6: Eleitores que pretendem votar fora do município, onde possuem domicílio eleitoral, têm até o dia 20 de agosto para solicitar a alteração temporária do local de votação para votar em trânsito nas eleições gerais de 2026. Se o local informado estiver dentro do mesmo estado do domicílio eleitoral, a pessoa pode votar para todos os cargos em disputa. Caso contrário, será habilitada a votação somente para presidente da República. Marcel Leonardo, chefe da seção de apoio ao atendimento eleitoral do TRE Ceará, orienta como fazer a solicitação.
7: Esse procedimento pode ser requerido para as capitais dos estados ou em municípios com mais de 100 mil eleitores. A solicitação pode ser feita pelo autoatendimento da Justiça Eleitoral na internet ou em qualquer unidade de atendimento do TRE Ceará, apresentando documento de identidade oficial com foto. Após as eleições, o título retornará à seção eleitoral de origem automaticamente, o que dispensa a necessidade de pedir transferência de volta ao domicílio eleitoral original. Então, para acessar a opção de requerer pela internet, basta acessar o site do TSE ou do TRE Ceará na internet e buscar o autoatendimento do eleitor.
6: A medida pode ocorrer tanto para o